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1: 21 horas e 9 minutos.
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1: Ei, BH, canta essa moda linda comigo assim, ó.

0: 22 horas e 1 minuto.
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23 horas e 32 minutos.

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1: 23 horas e 48 minutos.
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2: Meia-noite.
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0: uma hora.
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0: duas horas.
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0: 2 horas e 20 minutos.
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0: 2 horas e 41 minutos.
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0: 3:01.
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0: 3:42.
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1: 4 e 7.

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2: Quatro e 47.

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3: 4h55.
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10: 4h59.
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Bom dia, irmãos e irmãs. Senhor, dormimos bastante, descansamos e estamos dispostos e dispostas para o dia que agora se inicia. Nós te agradecemos pelo sono repousante que tivemos nesta noite e queremos te dizer que durante o dia inteiro queremos estar na tua presença. Queremos enxergar-te em nossos lugares de trabalho, nas pessoas com quem cruzamos pelas ruas, nos marginalizados que encontramos. Faze que tenhamos para cada um deles e delas uma atitude digna de cristãos que carregamos conosco. Que sejamos pacientes, caridosos e caridosas com as crianças e que aprendamos a corrigir sem humilhar, a amar sem adular e a fazer aquilo que teu Filho Jesus Cristo veio fazer entre nós, viver uma vida inteira de amor no serviço aos irmãos e às irmãs. Que todos e todas tenham um bom dia, um bom trabalho e que o Senhor Jesus permaneça sempre em nossos corações. Glória ao Pai, ao Filho e ao Espírito Santo, como era no princípio, agora e sempre. Amém.

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1: Opa! Bom dia pra você, Amanhecer Sertanejo, no seu rádio. Só modão bom demais no seu rádio, você ligado comigo. Obrigado pelo carinho, pela companhia. Juntos por aqui até as 8 da manhã, tocando só modão bom que você gosta de ouvir. E você participando também aqui no Amanhecer Sertanejo, no 33 997 09 6596. Esse é o nosso telefone e o WhatsApp, tá certo? Pra você participar. Ou também pelo 31 7215 3001. Bom dia, gente! Boa sexta-feira! Sextou, meus amigos! Bom fim de semana! Vamos juntos! Lourenço e Lorival.
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0: Marrone na Oriente, sucesso o tempo todo, Salvadão bom demais pra você, na Oriente agora 5:11.
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Morada Dura, Rio Negro, Solimões e Gilberto e Gilmar. Eita, modão bom demais. Amanhecer sertanejo. Um abraço para os amigos aí na sintonia participando com a gente. Bom dia, Ritinha. Nossa amiga Rita de Cássia Martins. Os amigos aí de Santo Antônio do Rio Abaixo, da na sintonia, ligados com a gente. Abraço, Luciano. Os amigos aí do Bidó também participando com a gente. Obrigado pela companhia. Mara Lúcia, os amigos aí do Itamanduá. Medina também na sintonia. Já já mais alô, mais moda boa por aqui.

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1: 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Agora 5:18.
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5: O tempo todo da Oriente, 5h23. Salvadão, bom demais, amanhecer sertanejo. Mais alô chegando por aqui para os amigos participando com a gente no programa. Tem alô, vamos atendendo as participações. Jubileu, bom dia, fala comigo, Jubileu.
6: Bom dia, Max, bom dia, Fernando Henrique, bom dia, Darlan, bom dia, Guilherme, a todos que estão na Oriente. Seja muito abençoado por Deus. Sextou, uma boa sexta-feira para todos os amigos que estão na escuta. Vamos que vamos para Lagoa do Guedes, Nossa Isso. Medina, Pedra Azul, Comércio Brunto, apareceu os primos, Tabatinga também nos primos. Que seja muito abençoado por Deus, o Fernando Sacamido, Silva. Sim. Silva, aqui desse vale do Sacamido, o Silvão do Cival Peixe, de. Para todos os amigos que estão na escuta, e Silva também da. De Pedra Azul, que seja muito abençoado por Deus para todos, seja abençoado. Vamos que vamos para a luta!
5: Vamos que vamos! Grande Jubileu, os amigos aí na sintonia. Também com a gente aqui o Natanael Vidal, também participando no programa. Natanael, bom dia, fala comigo!
7: Bom dia, meu amigo, tudo jóia?
5: Tudo jóia.
7: Filé, sol, ouro.
5: Isso.
7: Bom dia, aqui é o Natanael Vidal de Santa Maria de Tabira, passando aqui para desejar um bom dia a todos os ouvintes da. Aí da Oriente Pedra Azul, Oriente Santa Maria de Tabira. Que todos tenham um ótimo final de semana. Ô, gente boa, toca uma música boa aí pra nós. Natanael de Santa Maria aqui, levando a turminha, trabalho no Cuité, na próxima, lá no Cuité, mineração.
5: Certo.
7: Tamo junto. Abandone ou não, hein?
5: Valeu, Natanael. Grande abraço, meu amigo. Boa viagem, bom trabalho. Vamos embora, boa. Gino e Gino.

0: gente, Leandro e Leonardo, modão bom demais, rumo a Goiânia, sabadão.
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0: Mais alô chegando no Amanhecer Sertanejo, agora 5h31, abraçando os amigos aí na sintonia, participando com a gente. Vamos falar agora com o João, tá aí ouvindo a gente, e os amigos aí da vila, sempre na sintonia. João, bom dia, fala comigo.
3: Eu sou o João de Sotico. Eu queria pedir uma música, encontrei Parada Dura, Telefone Mudo. Ofereço para todos os meus conhecidos, Santa Maria, todos os meus conhecidos para saber. E para todos vocês da rádio aí, um bom dia para vocês e fique com Deus. Tchau.
0: Valeu, João. Bom dia para você. Obrigado pela participação.

0: bonita demais. É o César e Paulinho na Oriente. Sucesso o tempo todo. Amanhecer Sertanejo, já já mais modão e mais alô também.
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0: Agora 5h38.
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0: Tem você com a gente na Oriente, agora 5h41.
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0: 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Só modão bom demais no Amanhecer Sertanejo. Você ligado comigo? Bom dia, mais alô chegando por aqui. Os amigos participando com a gente. Vamos atender as participações. Atendendo agora o Felipe. Alô, Felipe. Também está na sintonia falando com a gente. Bom dia, Felipe.
2: Bom dia. Ótima sexta-feira para você. Ótima sexta-feira aí para todos os ouvintes. Aqui quem fala é o Felipe. Hoje eu tô aqui, né? No estado da Pensilvânia. Graças a Deus, vou dirigir só 8 horas e voltar para casa.
0: Isso.
2: Manda um abraço aí, um alô, para João Boião, lá na Vila Maria Costa, tá ligadinho.
0: Certo.
2: Para Tigres, para Hernandes, lá no Cubas. Ontem foi feriado aí, né? O povo emendou o feriado.
0: Isso.
2: Aqui não, aqui eu trabalhei, graças a Deus. Tava ligadinho na rádio aí, não teve programação, mas hoje tá de volta. Que isso. Legal. Um abraço aí, toca a música aí pra nós aí. Vestido de Lua de Mel, com Jean Giovanni.
0: Certo.
2: E é isso aí, valeu, obrigado.
0: Valeu, Felipe.
2: Ótimo dia pra você.
0: Obrigado pra pela participação. Os amigos aí na sintonia participando com a gente no Amanhecer Sertanejo. Moda boa demais pra você no Amanhecer Sertanejo. Bom dia, 5h43.

0: Zeca, botão bom demais amanhecer, sertanejo, bom dia pra você.
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0: Só mandar um bom demais do Amanhecer Sertanejo, os amigos na sintonia. Dona Bena participando com a gente. Oi, Dona Bena.
2: Você mandou para minha esposa Flávia, Gisele, Flaviela, Luciana, Valentina, Maria Isabel, Maria Vitória, Joyce Família e Rosário no Progresso Família. E para especial para meu filho que fez aniversário ontem, né, Douglas. E minha mãe está fazendo aniversário hoje. Aí você faz, pede um alô aí, passa um alô bem bonito aí. Eu quero uma música possível de banda Calypso.
0: Aê, Dona Bena.
2: Um bom dia.
0: Bom dia, obrigado pela participação. Parabéns aí para Douglas, também para Dona Lourdes. Aniversariantes aí da semana, parabéns para vocês. Muitos anos de vida, muitas felicidades, tá bom, gente? 10 faltando para 6.

0: Zezé de Camargo e Luciano, modão bom demais, muda de vida. Bom dia pra você, na Oriente FM, sucesso o tempo todo.
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0: Só modão bom demais no amanhecer sertanejo, bom dia.
3: Marcos, tudo bem? Manda uma música bem bonita aí com... Milionários Zé Rico, para todos que vêm na escuta, principalmente para você e Delano. Deus abençoe você muito.
0: Valeu, Zitão, os amigos aí da Porteira Nova na sintonia. Bom dia para você. Três faltando para seis.

0: Mário e José Rico, moda bonita demais, corpo e alma. Já já tem mais pra você no Amanhecer Sertanejo.
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0: Na Oriente, agora 6 horas.
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3: O anjo do Senhor anunciou a Maria, e ela concebeu do Espírito Santo. Ave Maria, cheia de graça, o Senhor é convosco. Bendita sois vós entre as mulheres, e bendito é o fruto do vosso ventre, Jesus. Santa Maria, Mãe de Deus, rogai por nós, pecadores, agora e na hora de nossa morte. Amém. Eis aqui a serva do Senhor, faça-se em mim segundo a vossa palavra. Ave Maria, cheia de graça, o Senhor é convosco. Bendita sois vós entre as mulheres, e bendito é o fruto do vosso ventre, Jesus. Santa Maria, Mãe de Deus, rogai por nós, pecadores, agora e na hora de nossa morte. Amém. E o Verbo divino se fez carne e habitou entre nós. Ave Maria, cheia de graça, o Senhor é convosco. Bendita sois vós entre as mulheres, e bendito é o fruto do vosso ventre, Jesus. Santa Maria, Mãe de Deus, rogai por nós, pecadores, agora e na hora de nossa morte. Amém. Rogai por nós, Santa Mãe de Deus, para que sejamos dignos das promessas de Cristo. Oremos. Infundi, Senhor, como vos pedimos, a vossa graça em nossas almas, para que nós, que pela anunciação do anjo, vimos ao conhecimento da encarnação de Jesus Cristo, vosso Filho, por sua paixão e morte, sejamos conduzidos à glória da ressurreição, pelo mesmo Cristo, Senhor nosso. Amém.
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5: Saiu a primeira encíclica do Papa Leão XIV sobre o uso correto da inteligência artificial. A magnífica humanidade criada por Deus encontra-se hoje diante de uma escolha decisiva: erguer uma nova Torre de Babel ou construir uma cidade onde Deus e a humanidade habitam juntos. A primeira encíclica do Papa Leão XIV, Magnifica Humanitas, sobre a salvaguarda da pessoa humana e na era da inteligência artificial, resume suas razões fundamentais e seu objetivo. Publicada no dia 25 de maio, foi assinada pelo Pontífice no dia 15 de maio de 2026, no 135º aniversário da promulgação da Rerum Novarum do Papa Leão XIII. E de seu predecessor, o Papa Leão Prevost, recolheu a herança escrevendo uma encíclica social que aborda um dos principais desafios da época contemporânea, a inteligência artificial. Dividida em 5 capítulos, Magnifica Humanitas parte de um pressuposto: a tecnologia não é uma força antagônica em relação à pessoa, nem um mal em si mesma. No entanto, ela não é neutra, pois assume o rosto daqueles que a concebem e financiam e regulam o seu andamento e regulam, utilizam essa encíclica. Daí o apelo do Pontífice para construir o bem e permanecer humanos, seguindo a lógica da corresponsabilidade corajosa e da comunhão. Então a encíclica não condena o progresso, não. Ela alerta porque ela pode ser usada contra a classe mais fraca. Pode ser usada pelas grandes empresas para dominar o mundo capitalista. A inteligência artificial é a nova revolução. Como houve revolução no tempo do Papa Leão XIII, Revolução Industrial, hoje é a revolução das ideias, da tecnologia, da inteligência artificial. Vamos usá-la bem, para o bem, para a justiça, para o bem da humanidade, sem prejudicar ninguém.

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1: FM. Agora 6:05.
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0: Muito bem, na Oriente, agora 6h10. Bom dia pra você.
1: Bom dia!
0: Amanhecer sertanejo no seu rádio, só modão bom demais pra você na sintonia. Vamos juntos com mais moda boa no Amanhecer Sertanejo.

0: Sabotão, bom demais, o Bruno e Marrone, Vida Vazia. Passou por aqui também Léo Magalhães. Só moda boa no Amanhecer Sertanejo.
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0: Vamos lá.
3: Bom dia
0: pra você ligado no Amanhecer Sertanejo. Mandando alusão aqui pra Manu Freitas em Pratinha, aí no sul de Minas, ligadinha também no Amanhecer Sertanejo. Mandando alusão especial aí para o seu pai Manuel, a sua mãe Meire, no Araçagi, também na sintonia, ligados aqui com a gente. Obrigado, Manu. Bom dia pra vocês. De Paulo e Paulino.

0: Bob Paulino. Já já mais moda boa.
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0: Oriente 6:22.
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0: Oriente, Oriente, Oriente. Vamos juntos. Muito mais música, muito mais moda boa na sua manhã de sexta-feira. Sextou, meus amigos. 6:25 agora.
11: Bom dia.
0: Mais alô chegando por aqui no Amanhecer Sertanejo, abraçando os amigos aí na sintonia, participando com a gente. Nosso abraço, a nossa amiga Fernanda tá aí na sintonia com a gente. Os amigos de Cerro participando aqui no programa. Ela pede um sucesso do Sérgio Silva, dedicando especial aí para os seus pais, para o seu irmão, toda a família, todos os itabirenses aí na sintonia com a gente. Obrigado, Fernanda, pela participação. Bom dia para vocês.

0: Parada Dura. Bom dia pra você, ligado com a gente.
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0: Aqui só tem modão bom demais, abraçando os amigos aí na sintonia. Bom dia, Nice, os amigos em Jacutinga, Medina aí na sintonia com a gente. Nossa amiga Nilde em Divisa Alegre também tá na sintonia com toda a família, sempre ouvindo a gente, participando também aqui no programa. Oi, Rosália, os amigos de Medina falando com a gente. Bom dia, Rosália.
2: Bom dia, Marcos. Aqui é Rosália, aqui de Medina.
0: Bom
2: gostaria
0: dia.
2: De pedir uma música, Reno Encantado, para minha filha Maria Aparecida Borragudo, Maria Vitória, Maria Clara, Carla Cavani, Clebson, Morgana, Luna Fazenda Engenho, André Luiz, Iris Campé de Lavada, Pietro, Compadre Preto, Geija, Francis Lene, Cláudia, Vanusa no Bar Saudade, Arthur, Isadora, Preta, Felipe, principalmente para você, Marcos.
0: Obrigado, Rosália, obrigado pela participação, bom dia para você, bom fim de semana. Minha amiga também na sintonia, Jussara, na Fazenda Pé da Ladeira, também tá ouvindo a gente. Obrigado, Jussara, pela participação. Nossa amiga Marlene Pereira, também na sintonia, os amigos de Morro do Pilar também com a gente, bom dia. Meu Reino Encantado, Dan...

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1: 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Agora 6h41.
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6: Você está ouvindo o programa de autoajuda espiritual Sua Vida e Seus Caminhos com o Mestre Manuel de Ogum, que vem transformando a vida de muitas pessoas que procuraram o Mestre Manuel. Vamos agora aos depoimentos e testemunhos de pessoas que procuraram o Mestre Manuel para resolver seus problemas espirituais, que hoje se encontram felizes por ter conseguido alcançar a graça e resolver totalmente os seus problemas espirituais.
7: Hoje eu estou aqui com essa pessoa que está aqui muito feliz, veio dar o testemunho de agradecimento. Como é que o senhor se chama?
8: Clemente.
7: Está feliz hoje?
8: Estou feliz, graças a Deus.
7: O senhor mora onde?
8: Moro aqui em Brumado.
7: Moro em Brumado, é. Brumado, Bahia. Qual foi a bênção que o senhor recebeu através dos meus trabalhos espirituais de luz?
8: Eu estava sentindo um problema aqui no estampo, aqui no peito, e então tinha um caroço e desapareceu. Graças a Deus, os guias do Senhor.
7: Doía muito?
8: É, doía muito. Dava que não podia nem pôr o braço.
7: E tinha um caroço?
8: Tinha um caroço. Graças a Deus, desapareceu.
7: Desapareceu através do trabalho espiritual, da cura espiritual, não foi isso?
8: Do Senhor.
7: Através de Deus, que eu trabalho em nome dele, dos guias e dos orixás, o Senhor hoje está curado.
8: Estou curado, e quem tiver precisão, procure o Senhor aqui e seja feliz.
7: Como é o nome do Senhor?
8: Clemente.
7: Mora em Brumado. Em Brumado, Bahia.
8: Brumado, Bahia.
5: O Mestre Manuel de Ogum e o programa Sua Vida e Seus Caminhos. Obrigado a todos pela sua audiência. 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

0: que o mestre Manuel recebe. A Rafaela é como a ouvinte se identifica. Ela é moradora de Itubiara, no Goiás. Em sua carta ela diz: Mestre Manuel, eu e meu namorado temos uma fetiche. Namoramos há 3 anos. Ele tem vontade de ficar com 2 mulheres e eu com 2 homens ao mesmo tempo. A minha melhor amiga e o namorado dela também têm o mesmo desejo. E já que nós confiamos uma na outra, resolvemos satisfazer nossos namorados e a nós mesmas em um encontro. Assim cada casal realiza o seu desejo. Minha dúvida é saber se algo em relação ao nosso casamento e até mesmo a nossa amizade poderá mudar. Mestre, será que vamos ficar com vergonha um do outro? Dá para realizar esse desejo e levar na esportiva sem atrapalhar o namoro? Assinado Rafaela, moradora de um cantinho de Itubiara, no Goiás.
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2: e o melhor caminho a seguir.
0: O mestre Manuel responde: Olha só, amiga, cada pessoa tem um jeito de pensar e de agir. Portanto, não dá para afirmar com certeza que a amizade ou o namoro vão mudar por causa disso. Mas que existe essa possibilidade, isso é verdade. Afinal, você e seu namorado vão continuar se encontrando com o outro casal em diversas situações. E dependendo do que acontecer quando estiverem realizando essa fantasia, pode se tornar muito embaraçoso. Por outro lado, se estão mesmo decididos a ir em frente, é melhor fazer isso com alguém que conhece e confia do que com estranhos. Assim a chance de alguma coisa dar errado é menor. Mas só dê esse passo quando se sentir totalmente segura do que quer e sem medo de lidar com as consequências, seja o fim dessa amizade ou até mesmo do seu namoro.
3: Vamos prosseguindo com o programa Sua Vida e Seus Caminhos, com o mestre Manuel de Ogum. Porque o tempo é ouro e ouro vale na balança enquanto pesa. Confira agora depoimentos e testemunhos de pessoas que já fizeram trabalhos espirituais com o mestre Manuel de Ogum, através do seu dom espiritual, o conhecimento e o saber. Hoje essas pessoas encontram-se felizes e agradecem a bênção que receberam através dos trabalhos espirituais de luz do mestre Manuel de Ogum.
4: Você mora onde?
5: Moro aqui em Palmirópolis, Tocantins.
4: Qual foi a bênção que você recebeu aqui na casa através dos trabalhos espirituais de luz?
5: A bênção, né, que eu bebia, quem me conhece aqui vê aí como é que eu bebia. Muitos dedos me falavam que eu bebia, depois que eu bebia que eu mudava, né? Então, do dia que eu fiz o trabalho com você, mestre, eu nunca mais tive vontade de beber, né? Acabou, né?
4: Deixou a bebida.
5: É, graças a Deus, né? Nunca tive vontade, mas nunca entrei mais num boteco e entro também, vejo os outros bebendo, já me ofereceram, eu não tenho vontade, não senti vontade mais de beber. Então, foi uma bênção maravilhosa que eu recebi. Tô feliz, agradecido demais por isso aí, né? Porque do jeito que eu tava bebendo, desbaseado, né? Não tinha controle, né? Das coisas, né? Bebia e tava fazendo coisa que não tava em mim, né? Sem perceber o que eu tava fazendo, né?
4: Você fazia coisas que nem você se lembrava e nem percebia.
5: As pessoas falavam pra mim, eu falava, mas eu não fiz isso, eu temava ainda. Eu falava, não, você fez. Eu falava, eu não fiz isso, né? Eu não lembrava, eu não sabia, né? Por quê, né?
4: Aí por que, meu filho? Você tinha um encosto, uma sombra espiritual negativa, certo? Você estava sendo acompanhado pelo encosto. E esse encosto a gente fez o trabalho espiritual e retiramos dentro dos trabalhos de luz.
5: É verdade, eu acredito, porque desse dia pra cá desapareceu, acabou, né?
4: O senhor deixou?
5: Deixei, graças a Deus.
4: Tá sendo vontade ainda de beber?
5: Não, nem quero mais, com fé em Deus, né? Tava me acabando minha vida, tava me destruindo, né? Eu tava um homem que eu ia pro serviço, eu ficava até 3 dias sem comer, né? Eu ia pro serviço, meu corpo tava atacado, todo de cãibra, sabe? Só de fraqueza, sabe? Da bebida, né?
4: Mas graças a Deus, hoje você tá curado.

0: engordado, eu engordei, tô
1: deixou a bebida.
0: Muito, deixei a bebida, né?
1: Olha, meu irmão, eu te agradeço por você hoje estar dando esse testemunho aqui ao vivo no programa, certo? E você está muito feliz?
0: Feliz demais.
1: E a família?
0: A família que está mais feliz do que eu ainda, graças a Deus.
1: Tá certo.
0: Minhas irmãs me ligam direto, falou: Conrado, que benção de Deus, graças a Deus, né? Você não...
1: Foi uma benção, meu irmão.
0: Sabe, sabe? Porque ficava todo mundo preocupado, que eu bebia, que eu transformava, eu mudava, né?
1: E hoje isso acabou, não existe mais.
0: Não existe mais, graças a Deus.
1: Porque você me procurou.
0: O que eu tô fazendo? Quando eu comprava ali, tinha dia de eu comprar duas caixas de cerveja e levar, pôr na geladeira. Agora eu tô comprando uma de coca, de refrigerante, e colocando na minha geladeira.
1: E não mais bebida alcoólica.
0: Alcoólica, nunca mais bebi, graças a Deus.
1: Isso foi uma benção. Essa benção você recebeu aqui na casa, através dos meus trabalhos de luz e dos orixás. Primeiramente, em nome de Deus, porque eu trabalho em nome dele.
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3: Carta de agradecimento. Vamos à carta de agradecimento hoje. É mais uma pessoa que está feliz de vir com a vida, depois que procurou o mestre Manuel de Ogum, através do dom espiritual e a fé. Essa pessoa fala através de sua carta a mudança que teve em sua vida.
4: No programa Sua Vida e Seus Caminhos de hoje, recebo a carta da cidade de Chapada, no estado do Pará. O consulente que nos escreve é Pedro Antônio da Silva. Na sua carta ele conta: há 2 anos vivi um romance com uma pessoa que só me fez mal. Ficamos juntos por 8 meses até me separar dela. O curioso é que depois disso, tudo começou a dar errado na minha vida. Minha mãe dizia que eu estava naquela situação porque não aceitava a separação. Na verdade, eu ainda a amava demais. Aí comecei a entrar em depressão. Vivia triste, chorando, mas no fundo sempre procurando uma solução para a minha vida. Certa vez fui parar no hospital e minha família não podia fazer nada por mim, pois eles já tinham feito tudo para que eu me libertasse daquele amor doentio. Foi então que conheci na enfermaria uma pessoa especial. Ela começou a falar do mestre Manuel. Assim que recebi alta do hospital, procurei o mestre. Lá, pedi para que ele me ajudasse a superar minha angústia. Hoje, agradeço pela graça alcançada e espero que o meu testemunho possa confortar muitos corações feridos. Música.

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2: É final do nosso programa. Eu convido você que está me ouvindo agora nesse momento a gente se concentrarmos. Você daí, eu daqui, você que está aí do outro lado. Vamos fazer a oração final do nosso programa. É a oração para finalizar nosso programa de hoje. É a oração a São Jorge Guerreiro. Fique com Deus. Que Deus te proteja, que Deus ilumine a sua casa, o seu lar, a sua família. Agradeço de coração pela sua audiência.
3: Oração a São Jorge. Ó Deus onipotente, que nos protegeis pelo mérito e as bênçãos de São Jorge, fazei que esse grande mártir, com a sua couraça, sua espada e seu escudo, que representam a fé, a esperança, a caridade, esclareça a nossa inteligência, ilumine os nossos caminhos e fortaleça nosso ânimo na luta da vida, de firmeza à vontade contra as tramas do maligno, para que, vencendo na terra como São Jorge venceu, possamos triunfar no céu convosco e participar da eterna alegria. Amém.
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8: 7:05.
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18: Sextou, sexta-feira, 5 de junho, Café Express começando. Eu sou Vitória Vieira.
19: Eu sou Evandro e estas são as manchetes de agora do Café Express.
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18: Imposto de renda. Receita Federal estima que 2,2 milhões de declarações caíram na malha fina.
19: ONU indica 80% de chance de El Niño entre junho e agosto.
18: Fatores de risco para demência afetam mulheres de forma diferente.
19: Neogrid conclui liquidação da OPA e abre prazo final para a saída de acionistas.
18: Ouro cai quase 2% com nova escalada de tensões no Oriente Médio. A Receita Federal informou que 5% das declarações do Imposto de Renda referentes ao ano base 2025 caíram na malha fina por inconsistência de dados. O índice representa cerca de 2,2 milhões de documentos retidos com pendências e se assemelha à média registrada em anos anteriores. Agora, nesse ano, o prazo oficial para o envio dos documentos terminou no dia 29 de maio. Ao todo, o fisco contabilizou a entrega de mais de 44 milhões de declarações dentro do limite legal.
19: A Organização Meteorológica Mundial indicou que há 80% de chance do fenômeno El Niño se desenvolver entre junho e agosto deste ano, com a probabilidade de continuidade até novembro, superando os 90%. Conhecido por elevar as temperaturas globais e potencializar eventos climáticos extremos, o El Niño ocorre em ciclos de 2 a 7 anos e costuma durar de 9 a 12 meses. O secretário-geral da ONU, Antônio Guterres, alertou que a chegada do fenômeno é um aviso climático urgente que intensificará o aquecimento global, gerando impactos severos e transfronteiriços. Ele também enfatizou que a única resposta eficaz para conter a crise envolve o fim da dependência de combustíveis fósseis, a aceleração da transição para energias renováveis, a proteção de populações vulneráveis e a expansão de sistemas de alerta precoce.
18: Um novo estudo com mais de 17 mil pessoas indicou que a maior prevalência de demência entre mulheres não se deve à maior expectativa de vida, mas sim ao impacto diferenciado dos fatores de risco biológicos e comportamentais. Segundo a pesquisa, as mulheres não apenas apresentam um volume mais elevado de fatores de risco acumulados ao longo da vida, como também sofrem perdas cognitivas mais severas, causadas pelos mesmos indicadores em comparação com os homens.
19: As notícias do mercado financeiro em destaque agora no Café Express.
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19: A Neogrid, ticker NGRD, informou que foi concluída a liquidação financeira da oferta pública de aquisição, OPA, unificada para aquisição de controle e cancelamento de registro da companhia, realizada pela Dalp Gestão e Participações. Segundo fato relevante, o pagamento das ações adquiridas no leilão foi efetivado em 29 de maio, marcando mais uma etapa no processo que pode resultar no fechamento de capital da empresa. A companhia informou ainda que os acionistas remanescentes terão até 29 de junho para vender suas ações à ofertante pelo mesmo preço da OPA, de R$ 33,82 por ação, atualizado pela taxa Selic desde a data da liquidação até o efetivo pagamento.
18: O ouro fechou a sessão em queda e voltou ao nível abaixo de 4,5 mil dólares por onça troy, na mínima em tardia, em meio a relatos de que o Irã pretende encerrar negociações com os Estados Unidos. Na COMEX, divisão de metais da Bolsa de Nova York, o ouro para junho terminou com baixa de 1,89%. O ouro começou o mês de junho pressionado pela troca de ataques entre Estados Unidos e Irã no fim de semana.
19: Eu sou Evandro e estas foram as primeiras notícias de hoje do Café Express.
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1: 7:14.
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3: Vamos juntos! Muito mais música na Oriente FM, agora 7h17.
4: Bom dia!
3: Amanhecer sertanejo, só modão, ponte mais pra você ligado aqui na programação. Deixando abraço pros amigos aí na sintonia, participando com a gente. A Nelma de Pedra Azul tá na sintonia também, ligada no Amanhecer Sertanejo. Alô, Nelma, os amigos aí, sempre na audiência com a gente. Obrigado pela companhia, pela participação. Ela pede um sucesso e a gente toca aí pra você. Roberta Miranda na Oriente, bom dia, 7h18.

0: Henrique Juliano e João Neto e Frederico.
1: Henrique Juliano e João Neto e Frederico.
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0: Só modão bom demais no Amanhecer Sertanejo. Os amigos na sintonia, o Ian tá ouvindo a gente em João Molevade. Os amigos aí do bairro Luanda, obrigado Ian. Lana tá aí na sintonia. Ok Ian, obrigado pela companhia, participando aqui com a gente. Pediu Fernando e Sorocaba. E a gente toca Gaveta 724.

Bezerro Gostoso, por aqui também Fernando e Sorocaba, Gaveta, bom dia! Sabadão, bom demais amanhecer sertanejo, mais alô pros amigos na sintonia. A nossa amiga Edmar de Ferros também tá na sintonia, ligada aqui no programa, participando com a gente. Obrigado, Edmar, todos aí de Ferros na sintonia, bom dia pra vocês. 7:30 agora.

Marília Mendonça, Leão, essa pra matar a saudade da saudosa Marília Mendonça. Ainda por aqui, Amaro Batista e Leonardo. E já tem mais alô, mais abraços, você participando aqui no Amanhecer Sertanejo.

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2: Oriente 737.
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0: 7h40 agora, mais abraços, os amigos aqui na sintonia. A Manuelina do Lajeiro Pedreiro está bem ligada no Amanhecer Sertanejo. Bom dia, Manuelina. Nossa amiga Corinha, as amigas aí do Craúno também falando com a gente. Obrigado pela companhia. Abraçando também aqui nosso amigo Adão de Águas Vermelhas. Ontem completou mais um ano de vida. Adão, fala comigo.
1: Oi, Marcos. Bom dia, Marcos. Como é que tá você aí, Marcos?
0: Bom dia, bom dia.
1: Ô, Marcos, tô passando aqui pra deixar um alô, Marcos. Você, ontem o meu aniversário aí, ontem.
0: Certo.
1: Vai você sentir falta de você na rádio ontem, rapaz.
0: Certo.
1: Mas tá joia, meu filho, tá bom. Você passa uma música aí pra nós, com Leandro e Leonardo.
0: Beleza, meu amigo.
1: Bom aniversário.
0: Parabéns, parabéns, Adão. Muitos anos de vida, muitas felicidades pra você. Aniversariante de ontem, dia 4 de junho de 2026, recebendo um abraço, um carinho especial da família e dos amigos pela passagem do seu aniversário. Parabéns, Adão, que essa data se repita por muitos e muitos anos. Parabéns para você.

0: Nos olhos, Jorge Matheus Naurense, sabadão bom demais.
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0: Mais alô, mais abraço pros amigos na sintonia, participando no Amanhecer Sertanejo. Mazinho do Bidó falando com a gente. Mazinho, bom dia. Fala comigo.
2: Fala, Marcos. Bom dia, Marcos.
0: Bom dia.
2: Tá, meu amigo.
0: Joia.
2: Gostaria de te pedir uma música aí.
0: Certo.
2: Guilherme Silva. Esse pro meu pai Antônio, minha mãe Carmina, pra você, Darlan. Marianinha, para todos que estão tá ligados na linha de FM. E desejo uma ótima sexta-feira abençoada aí para vocês aí, para todos que estão tá ligados na linha de FM. Que Deus abençoe o nosso dia, nossa correria. Bom dia a todos.
0: Bom dia.
2: Um forte abraço.
0: É valeu, nóis. Mazinho, bom dia para você, obrigado pela companhia. Minha amiga Catiane também está falando com a gente, os amigos da Fazenda Biquinha, Medina. Oi, Catiane.
3: Bom dia, Catiane da Biquinha.
0: Bom dia.
3: Hoje eu queria mandar um alô especial para minha mãe, Eni.
0: Certo.
3: Que está fazendo aniversário hoje. Que Deus dá ela muita saúde e anos de vida. Que ela continue sendo essa mulher guerreira. Muito parabéns para ela.
0: Parabéns, dona Eni.
3: Tá com uma música boa para nós aí de Guilherme Silva. Bom dia. Uma sexta-feira abençoada aí para vocês na rádio.
0: Amém. Obrigado. Um abraço
3: a toda a família para minha mãe.
0: Parabéns aí pra Dona Eni, aniversariante de hoje. Muitos anos de vida, muitas felicidades. Recebendo um abraço, um carinho especial de toda a família.

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0: Nossa amiga Meire de Matita também está na sintonia, participando aqui do programa, mandando abraços para sua mãe, a Luzia Valadares, também os filhos Lisiane, Wagner, Vitor, Nilton Júnior, o esposo Nilton, para os netos Luiz, Samuel, Lucas, Olívia Maria, o Saulo, as noras Aline e Bárbara, também o genro Elísio, as amigas de Santa Maria, de Matita também aí ouvindo a gente, as amigas Alelena, Kelly, Rosângela, todos aí ouvindo a gente. Obrigado, Meire, os amigos de Ematita, aí na sintonia, obrigado pela participação. Luciano do Rio Tanque também está ouvindo a gente, mandando abraço para Isadora, aí ouvindo a gente também. Obrigado, Luciano, bom dia. 3 faltando para as 8.

Eduardo Costa, aguenta coração, moda bonita demais no Amanhecer Sertanejo. Manda abraço a nossa amiga, ouvindo a gente, nossa amiga Silvana de Hematita, distrito de Antônio Dias. Obrigado também no Amanhecer Sertanejo, que tá finalizando. Obrigado, gente, pelo carinho, obrigado pela participação. Daqui a pouquinho tem Bom Dia Oriente, muito mais música no seu rádio. Bom fim de semana!

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1: Oriente 8 e 2.
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9: Olá, as notícias do Brasil, do mundo, do agronegócio e do mercado financeiro. Este é o Café Express, eu sou o Evandro.
10: E eu sou Vitória Vieira. Vamos às manchetes?
9: Inflação em São Paulo acelera em maio e vem acima do esperado.
10: Governo bloqueia 8,3 bilhões de reais do orçamento de ministérios e reguladoras.
9: Alguns produtos brasileiros devem ficar fora da taxa de 25% proposta pelos Estados Unidos.
10: Citi rebaixa Klepper Weber e ação derrete na Bolsa.
9: Tecnisa conclui venda de fatia no Jardim das Perdizes para o BTG. O Índice de Preços ao Consumidor, o IPC, na cidade de São Paulo, fechou o mês de maio de 2026 em 0,45%, de acordo com a Fipe. O indicador registrou uma leve alta em relação a abril, quando a taxa foi de 0,4%, e acabou superando a média das projeções do mercado financeiro, que estimava um avanço de 0,42% para o período. Com este resultado, a inflação acumulada na capital paulista atingiu o patamar de 1,92% nos primeiros 5 meses do ano.
10: O governo federal publicou o decreto oficializando o bloqueio de 8,3 bilhões de reais no orçamento de ministérios e agências reguladoras do setor de infraestrutura. A medida retira recursos que seriam destinados a pastas técnicas para a execução de projetos públicos. O Ministério das Cidades foi o mais afetado, perdendo 3,7 bilhões do caixa. Em seguida, o Ministério do Desenvolvimento Regional sofreu corte de 2 bilhões de reais. A restrição orçamentária também atingiu os transportes, portos e aeroportos, minas e energia e comunicações, limitando investimentos nessas áreas.
9: O escritório do representante comercial dos Estados Unidos propôs uma tarifa de 25% sobre produtos brasileiros, mas anunciou que uma série de itens ficará fora da taxação. A medida provém de uma investigação aberta em julho do ano passado sob a justificativa de que certas práticas do governo brasileiro oneram o comércio norte-americano. Apesar da pressão tarifária, a lista de exceções poupará mercadorias importantes. Ficam isentos materiais informativos, doações e produtos específicos como certas carnes, frutas e minerais, além de café, chá, especiarias, cereais, sementes, frutos oleaginosos, plantas medicinais e industriais, palha e forragem.
10: Vamos com as notícias do mercado financeiro.
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10: As ações da Kleber Weber derreteram quase 9% na mínima. Mais cedo, o CIT rebaixou a recomendação de neutro para a venda da ação e cortou o preço-alvo de R$ 9 para R$ 5,60, o que implica um potencial de desvalorização de 20,5%. De acordo com o banco, a visão negativa para a tese da Kleber reflete três fatores interligados, que em conjunto apontam para um período prolongado de baixa demanda por investimentos em silos agrícolas nas propriedades rurais do Brasil.
9: A Tecnisa informou que concluiu a venda de uma participação de 26,09% na Windsor Investimentos Imobiliários, sociedade responsável pelo desenvolvimento do Jardim das Perdizes, para a BTGI 4, empresa do grupo BTG Pactual. Segundo fato relevante divulgado, a operação foi consumada após o cumprimento de todas as condições precedentes. Com o fechamento da transação, a Tecnisa passou a deter 26,41% do capital social da Windsor. A Tecnisa afirmou que a venda faz parte de um movimento estratégico para reduzir sua alavancagem financeira.
10: Esse é o Café Express. A gente volta já. Pedra Azul está ligadinha no Café Express aqui na Rádio Oriente FM.

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1: Oriente 8 e 12.
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1: 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Oriente agora 8h15.
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1: Oba, muito bem, senhoras e senhores, bom dia, é a sua ZYX532, Oriente FM 98,3, sucesso tempo todo, emissora do grupo Valdir Rocha de Comunicações, prazer, Darlan Carlos por aqui contigo até o meio-dia.
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1: Vai começar.
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1: Bom dia, senhoras e senhores. Sensacional. Estamos ao vivo depois do feriadão.
16: Bom dia.
1: Esse é o feriado municipal. Corpus Christi. Estamos aqui ao vivo em algumas localidades, muitas localidades, emendou tudo, hein? Hoje, o feriado emendado, como diz o ditado, em muitas localidades. O importante é que estamos aqui mais um dia, iniciando mais um dia. Obrigado, Pai Celestial, que nos concede o dom da vida, esse que é o melhor dos presentes. Obrigado por tantos presentes nesse presente, como a saúde, não é isso? A paz, o pão de cada dia e tantos sentimentos maravilhosos que passam despercebido, porque nós somos falhos e a gente pede muito e reconhece pouco, muito pouco. Que o Senhor esteja sempre conosco, nos fortalecendo e que nós possamos fazer a nossa parte, sem esperar que as coisas aconteçam sozinha. Para acontecer, a gente tem que mover, não é verdade? A gente tem que sair da zona de conforto. A zona de conforto é boa, mas é perigosa. Que a gente acha que é o suficiente e não é. Porque tudo que fica parado não se atualiza. E se não atualiza, fica para trás. Bom dia, senhoras e senhores. Vamos chegando!
5: Bom dia!
1: Bora, vem comigo que eu tô contigo.

0: é super legal.
1: Super legal.
0: Eu desejo pra você, o mesmo eu desejo pra mim, um dia abençoado por Deus e no mais, a gente corre atrás, vamos lá.
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0: Daqui a pouco o seu alô, muita música, agora tem o horóscopo.
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3: E vamos lá então para as três primeiras previsões para a sua sexta-feira. Áries, Touro e Gêmeos.
2: Áries, de 21 do 3 a 20 do 4.
4: Oi, Ariana, oi, Ariano. Não deixe de se declarar e mostrar o quanto quem você ama é especial aí na sua vida, tá? Aproveite a excelente fase que estão vivendo. Hoje a sua cor é o azul marinho e o seu número da sorte é o 12.
2: Touro, de 21 do 4 a 20 do 5.
3: Pra você que é de Touro, você estará desanimado e desanimada hoje nessa sexta-feira, mas busque uma nova inspiração para conseguir continuar desempenhando bem as suas funções no trabalho e prospere, ok? Número da sorte para hoje é 8, a cor para hoje é bege.
2: Gêmeos, de 21 do 5 a 21 do 6.
4: Oi, geminiano, ótima sexta, ótimo fim de semana. Você e sua família devem se proteger e ficar atentos aí ao estilo de vida, tá? Maus hábitos podem trazer danos sérios no futuro. E daqui a pouquinho, as previsões para Câncer, Leão e Virgem.
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5: É o VF, apaixonado.

0: Obrigado.
1: Oriente 8:26.
2: 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As previsões para o seu signo. Câncer, de 22/6 a 22/7.
3: Oi, canceriano. Oi, canceriana. O mal entendido com o parceiro sobre determinadas questões voltará a atormentar aí a sua relação. Manter uma atitude flexível quanto a isso amenizará as coisas e fará com que o diálogo flua. Hoje a sua cor da sorte é o roxo e o seu número é o 56.
2: Leão, de 23/7 a 22/8.
4: Pra você que é de Leão, bom final de semana, boa sexta-feira. Atenção às pessoas que cercam o seu trabalho e dificultam o seu êxito. Gente mau caráter, invejosa, pode atrapalhar os seus planos para hoje. Atenção, hein? Ah, fique com os olhos abertos. Número da sorte é o 63, a cor é amarelo.
2: Virgem, de 23/8 a 22/9.
3: Última sexta-feira, virginiano. Tire essa noite para cuidar-se, né? Em aparência e também em espírito. Um spa day, seguido aí de uma meditação e de alguns minutinhos de yoga, te ajudarão a dormir e acordar muito melhor amanhã. Então, hoje a sua cor é o 90, tá? A sua cor é o verde e o número da sorte é o 90.
4: Daqui a pouquinho as previsões para você que é de Libra, de Escorpião e de Sagitário.
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0: bem, problema
1: que tem. Manda! Pode Gustavo Lima, calça de rei, quem gosta muito é o nosso amigo Fadiga, caminhoneiro, que sumiu, hein? Apareceu em onde, esses dias, não? Hã?
2: Recortando trecho.
1: Ô, Fadiga, rapaz, o que passa ali? Tenta agilizar pra chegar aqui, pra encontrar a gente aqui no nosso horário ao vivo. Deus abençoe, meu irmão, todos os caminhoneiros do Brasil, dando aquela carona pra gente. Bom dia, você tá na Oriente, sucesso o tempo todo. Teve Natson Ferinha, super homem, Jorge Matheus Antônimos, essa é boa, hein? Essa deixou com a memória. Os Barões da Pisadinha, Gui Lulinha, Vitor Fernandes, oi sumida. Muito bem. E daqui a pouco eu já vou mandar o seu nome, agora não? Ih, Nenão, tô perdido aqui ainda. 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
3: 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Libra, de 23 do 9 a 22 do 10.
4: Atenção para você que é de Libra. Livre-se dos pesos e dúvidas que te fazem mal. Uma relação saudável precisa de confiança, precisa de dedicação desde o começo. Número da sorte para hoje, para você que é de Libra, é 40. Use a cor rosa.
3: Escorpião, de 23 do 10 a 22 do 11.
5: Bom fim de semana, Escorpião. Ótima sexta-feira. Você precisa focar aí mais nos estudos e voltar a cogitar o plano de uma pós-graduação ou uma especialização aí na área, tá? Nunca pare de buscar por conhecimento. Sua cor hoje é o dourado, seu número da sorte é o 51.
3: Sagitário, de 23 do 11 a 21 do 12.
4: Como você de Sagitário, boa sexta feira, bom final de semana. Sabe aquela dor de ouvido que persegue você? Pois é, ela poderá estar relacionada com o ar-condicionado da sua casa ou do seu trabalho. Atente-se. Número da sorte para hoje é o 35 e a cor é amarelo.
5: E já as previsões para Capricórnio, Aquário e Peixes.
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1: Oriente agora 8h36.
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15: 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As previsões para o seu signo. Capricórnio, de 22 do 12 a 22.
16: Oi, capricorniano. Oi, capricorniana. Ótima sexta. Olha aí para o seu amado, para a sua amada, né? Com mais bondade e compreensão. Seja carinhoso, carinhosa e demonstre interesse em construir algo a dois, tá? Isso faz toda a diferença. Hoje a sua cor é o branco, seu número da sorte é o 39.
15: Aquário, de 21 do 1 a 18 do 2.
17: Aquariano, aquariana, ao aproximar-se dos seus projetos com calma e otimismo, você convence até mesmo os colegas mais cautelosos e pessimistas que não botam fé nisso. Número da sorte é 17. A cor para hoje é laranja.
15: Peixes, de 19 do 2 a 20 do 3.
16: Oi, pisciano. Investir o seu tempo em ócio, em alguma atividade voluntária, pode te fazer muito bem, tá? Pense em como ajudar o próximo te agrada. Hoje você pode aí usar e abusar das cores mais escuras e o seu número da sorte é o 5.
17: Muito bem. E assim fechamos as previsões para esta sexta-feira.
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1: Bora, Natanzinho Lima. Sonho de amor na Oriente. Agora 18, 19, para as 9.

0: Eu só falo Ruff, é Ruff. Eita, mais. Novo sozinho na Oriente.
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0: Eu tentando falar inglês, menino. Sai cada pérola. Léo Foguete, deixo. Ó, oh, rapaz, que legal. 12 para as 9. Bom dia, Oriente. Sucesso o tempo todo. Bom final de semana. Vai.

Muito bem, senhoras e senhores, Kleber Cauã, Mil Adjetivos, meus amigos, também Léo Foguete, deixo, que mais você vê aqui, hein? Gustavo Mioto, Murilo Ruff, né, Ruff, não, é Rufo, que é isso, menino? Só fala Ruff, tem jeito não, novo sozinho, é o nome da música, bonita, por sinal, mas Datazinho Lima e o Sonho de Amor, agora é hora do nosso alô, bora lá! Devagarinho, vou chegando por aqui, calma, garoto. Muita calma nessa hora, senão eu troco os negócios tudo aqui, pronto. Assim, igual a música do Galeto do Forró, aqui tá no jeito, bacana. Pronto, agora tem que fazer isso aqui ainda. Beleza, hein? Muito bem, quero agradecer você pelo carinho, pela companhia de todos os dias. É uma satisfação imensa.

0: Deixe todos aí da fazenda Pedra do Modesto. Tua alusão aí pra filha Emily, Priscila também com a gente. A prima Márcia da fazenda São João. Pra irmã Eliana e Ribeirão. E também toda a galera conosco. Obrigado pela companhia. Deus abençoe. Mais alô, deixa eu abraçar aqui, querido amigo Carlito Bispo. Bom dia, querido Carlito, bom dia.
1: Bom dia!
0: Leve meu abraço, minha amiga Neilde também, todos vocês, toda a família. Muito obrigado pela audiência, pela companhia, viu, gente? Tamo juntos aqui, tá bom? Mais abraços, deixa eu abraçar aqui também. Oi, amiga Alice, apareceu. Apareceu a Alice, olha lá, oi, Alice! Bom dia, minha amiga! Desde madrugada ouvindo a gente, aê, menina! Bom dia! Todos aí da Jacutinga e Medina, aquele abraço. Mais alô, eu tô aqui devagarinho organizando negócio, gente. Bom, deixa eu abraçar aqui meu amigo Juliano, fazenda Ginete. Ô, Ju, não tô tendo aqui não, meu irmão. Não tô tendo essa aqui não, mas vamos deixar abraço pra você e tocar a próxima, hein? Tudo a galera fazenda Ginete, pro pai Jorge Gonçalves, na Nova Serrana. Sua querida mamãe Marineide, Gleiciano, fazenda Queimada Preta. Irmãs Milene e Leila, sobrinhas Emily e Marielle. Cunhados Marcílio e Maurício, galera das Gissaras, muito obrigado. Deus abençoe todo mundo aí. Bom dia.
1: Bom dia!
0: Mais alô também aqui, especialmente pra Francisca do São Francisco. Francisca!
1: Bom dia,
0: minha amiga! Como é que tá as coisas aí? Quanto tempo? Deus abençoe todo mundo aí, todos os amigos aí do São Francisco. Obrigado pela companhia, abraço toda a família, minha amiga, tamo junto aqui. Cadê o Marcelo? Tá aí? Deixa eu abraçar aqui nosso amigo Marcelo. Ô Marcelo! Fazenda Campo Limpo, Água Branca. Alusão para todos na companhia, para a sogra Edna na Fazenda Laje, para Anísio na Ponte Nova, toda a galera do Mocó, especialmente para todos nós aqui da rádio. Obrigado, Marcelo, Deus abençoe, meu irmão. Tamo juntos, galera da Fazenda Campo Limpo. Bom, vamos me organizar mais um pouco, daqui a pouco eu volto com mais alô. Segura aí, vai.
1: Alô, alô, Oriente.
0: Aquele abraço.
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0: Muito bem, senhoras e senhores, as informações do Brasil e do mundo. Pois bem, eu tinha entrado aqui no sistema, o sistema me derrubou, mas não tem problema, enquanto ele carrega, a gente espera aqui no ao vivo. É, ué, fazer o quê? É, tem que se adaptar com o sistema aqui, ué. Volta pra cá, sai da trilha. Pronto. Né, trilha de Natal também. Então, cai logo a trilha, tá lá. Oh, meu Deus do céu. É isso aí, meu filho. É a idade chegando aqui. Junta o sistema atualizado, junta a minha cabeça que não tá boa. Aí vai sendo assim mesmo. Oh, meu Deus do céu. O importante é que nós estamos em casa. Eu não esquento a cabeça com muita coisa também, não. Salva esse negócio aqui, né, Jay? Pronto, tá salvo. Quando não tá bom, salva. Sai daqui. Ei, beleza, hein? Podemos ir pra notícia agora? Se puder, a gente vai. Pode ir? Então chama aí o Deus de novo. Pode chamar. As informações do Brasil e do mundo com o Oriente News, agora vai!
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0: Inscrições para o Enem 2026 terminam hoje, sexta-feira. Pois é, gente, o prazo de inscrições para o Enem 2026 termina nesta sexta, ou seja, hoje, dia 5. Os interessados devem se inscrever exclusivamente pela internet na página do participante no portal do INEP. O prazo vale também para os candidatos que querem pedir o tratamento pelo nome social. O tratamento pelo nome social em todas as fases do exame. A medida é destinada a pessoas que desejam ser reconhecidas socialmente pela sua identidade de gênero. Os participantes que necessitam de atendimento especializado devem fazer a solicitação no momento da inscrição. Neste ano, o INEP incluiu no edital do Enem novas condições de pessoas com transtornos mentais, como ansiedade e toque. Outras condições específicas dos candidatos para pedir o atendimento especializado são baixa visão, cegueira, deficiência física, auditiva, intelectual, dislexia, transtorno espectro autista, gestantes, lactantes, diabéticos, idosos, estudantes em classe hospitalar, portadores de fibromialgia. E após a inscrição, o sistema do Enem vai gerar a guia de recolhimento da União no valor de R$ 85,00. O pagamento da taxa de inscrição deve ser feito entre 25 de maio e 10 de junho.
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0: Desenrola 2.0. Governo envia notificações pelo celular para a população. Oriente 9 em ponto. O governo federal passou a enviar notificações para quem tem o aplicativo da carteira de trabalho digital. Ok, gente? Fique atento nessa informação. Para quem tem o aplicativo de carteira de trabalho digital explicando o Desenrola 2.0. A estratégia é uma tentativa

0: tentativa de ampliar o alcance do programa nesta segunda edição. A mensagem recebida pelo celular informa que agora está mais fácil organizar as contas. O novo Desenrola Brasil, com 24 dias de operação, já renegociou 1,4 milhão de operações com descontos de 85% em média na dívida original. De 20 bilhões de reais, a dívida caiu para menos de 3 bilhões de reais para essas famílias. Olha que coisa, hein? Mais da metade delas, 854 mil, com desconto obtido, puderam quitar à vista as dívidas. Olha que legal. Conseguiram quitar à vista as suas dívidas. Agora vem pra cá com essa informação que é bom a gente ficar atento. Bota uma trilha mais tranquila aí pra mim, gente boa. Isso, garoto. Pronto. Por quê? Que aí, gente, tem que ficar ligado com os golpes. Tá entendendo que agora o governo envia notificações pelo celular para a população. A questão do Desenrola 2.0 para quem tem o aplicativo da carteira de trabalho digital, ok? Aí, aquela mesma orientação, não vai naquela de clicar em link de SMS, não. As mensagens de texto. Ou alguém fala assim, ó, clique aqui, quite sua dívida aqui pelo WhatsApp, não sei o quê. Cai nessa não, que aí, meu amigo, pode ser golpe, ok? Tá explicando aqui, tá enviando as notificações, mas para quem já tem o aplicativo da carteira de trabalho digital. Também então, provável que essas notificações aconteçam dentro do aplicativo carteira de trabalho digital. Ok? Ponto. Então chegou um SMS mandando clique aqui e renegocie. WhatsApp, clique aqui e renegocie. Sai fora que pode ser BO dos grandes. Tá bom? Tá certo? Vamos lá. Daqui a pouco tem mais informações.
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0: Oriente agora 9:02.
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11: 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Daqui a pouco tem mais alô pra galera. Segura aí, vamos juntos aqui.
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15: Olá, queridos! Que alegria ter vocês aqui na nossa primeira parte do Novelas. Eu sou Andressa Pires e já chegamos com tudo para falar da nossa querida A Nobreza do Amor. Gente, a tensão está no ar. Dume, como sempre, disfarça e jura de pés juntos que não sabe nada sobre o Robert. Mas será que convence? E a coitada da Kênia, que está sendo pressionada de todos os lados. O Chinua já aconselhou ela a terminar com Dume. Como se não bastasse, o Gendal ainda a confrontou depois que Pascoal revelou ter visto ela beijar um soldado e agora ordenou que a vigiem. Que barra! Falando em sofrimento, a Salma está arrasada com a ideia de se casar com o Fuad para salvar a saúde da Fátima e foi até pedir conselhos para a Lúcia, a nossa Alica. Será que ela vai ter coragem? E o Manuel, hein? Negando a torto e a direita que namora a Ana Maria. Será que não assume ou não tem nada mesmo? Virgínia, por sua vez, foi tirar satisfações com o Mirim sobre a Lúcia, a Lica, e ainda contou para ela que a Graça quer desfilar pela sua marca. Vai ter bafão. Mas nem tudo é drama, viu? Ritinha e Aurelinda estão adorando a nova escola. Um respiro de alegria. Ufa, quanta emoção, não é mesmo? Mas a história não para por aqui. Daqui a pouquinho, na próxima parte do programa, a gente volta para conversar mais e trazer os destaques de Coração Acelerado. Não saiam daí, a gente já volta.
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0: Muito bem, senhoras e senhores, Pablo, Choro na Chuva, Jonete Frederico, Cara de Sorte, Yasmin Santos, Zé Vaqueiro, Wesley Safadão, não tira eu da vaquejada. 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Bom, daqui a pouco mais alô pra galera. 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
0: Oriente, agora 9h24. Bom dia, bom dia!
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0: Oriente 928.
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3: 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Olá, minha gente linda! Que bom ter você por aqui, coladinho na gente. O Novelas está de volta. Eu sou Andressa Pires e tô aqui pra gente mergulhar nas emoções que só as novelas nos dão. Vamos de coração acelerado. A gente viu que o João Raul foi bem claro com a Nayane, né? Disse que o romance acabou de vez e agora eles vão seguir juntos só pra cumprir os contratos, publicamente. Que situação! Enquanto isso, a Grado e Eduarda estão bombando na internet, fazendo uma maior sucesso. E a Zilá, gente, foi interrogada pelo delegado sobre a morte do Jean Carlos. Será que ela sabe de algo? O Almir, por sua vez, abriu o jogo com o João Raul, confessou todas as suas mentiras e pediu perdão. Será que vai ser perdoado? E o Agrado, que não é bobo nem nada, confrontou a Nayane para exigir de volta a medalhinha de Santa Cecília. Que reviravolta! Olha, coração acelerado tá demais, né? Mas não sai daí, viu? E pra você que ama uma história de superação, vamos com os destaques da novela Quem Ama, Cuida. Segura a emoção, que a gente já volta.
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0: Vamos de volta, senhoras e senhores. Hoje a voz tá um pouquinho diferente, né? Isso, mas tá bom. Vamos lá. Obrigado pelo seu carinho, pela sua companhia na Oriente 98,3, 9,5. Relógio marcando agora. Cadê o relógio aí? 9,5. Bom dia! Bom final de semana, gente boa! Mais friozinho maravilhoso de junho, hein? São João tá chegando aí, ó, coisa boa. Deixa eu abraçar a galera aqui, nossa companhia. Dona Carmen, mas tem tempo que eu não falo com a senhora, Dona Carmen. Que isso, Dona Carmen? Fala comigo, menina. Bom dia, bom dia, bom dia. Bom dia, Dona Carminha.
5: Olá, amigão. Bom dia. Tudo bem?
0: Tudo bem.
5: Manda um alô aí pro Lajeiro de Pedreiro, pra meu filho Selmar, minha nora Gisele, para minha amiga Manelina, meus filhos aqui em Belo Horizonte, Dourinha, Cacilda Vascaína, para todos meus filhos, para meus amigos, minhas amigas, para todos que estiverem me ouvindo. Meu abraço e fica com Deus.
0: Obrigado, Dona Carminha. Tá vendo como é que o locutor tá pra lá? Tá meio perdido, esqueci da trilhinha do alô, alô, Dona Carminha. Tá vendo? Agora deu certo. Beijo pra senhora, pra todo mundo, minha amiga. Quem tá na área também, Dona Ana Maria do Tombo? Dona Ana já tá na casa? Já tá na sua casa, não tá no lar, doce lá? Ah, beleza, tá aí na Pedra do Bolo, aliás, no Tombo. Bom dia, Dona Ana. Tá vendo aí como é que o locutor tá trocando tudo, rapaz? Deus abençoe, viu, Dona Ana. Um abraço pra senhora, pra todo mundo aí com a gente, galera do Midó, Biquinha. Abraçando o Silvio, na Araçagê, o Silvio. Breve nós estamos aí, viu, Silvio? Tu tá sumida, mulher. Não gostando de sumir seu, não, hein? Alô, Mazinho! Alô, galera da Vereda, tomando ar, Medina, Quilombo, Lena, nas Capivaras, camiseira do Midó, Barra do Midó, Caju, Pedra do Bolo, pra galera ouvir a gente. É a nossa amiga Márcia e a querida mamãe também, Medina. Obrigado, Nana. Deus abençoe, meu amigo. Quem mais tá com a gente aqui? Cadê minha amiga Silvani do Conceição? Deixa eu abraçar minha amiga Silvani e toda a galera do Conceição. Obrigado, querida Silvani, pela companhia. Bom dia, minha amiga Silvani. Deus abençoe todos aí do Conceição. Tamo junto e misturado, como diz o ditado. Deixa eu abraçar aqui fortemente minha amiga Dona Maria do São Pedro. Alô, galera do São Pedro, galera do São Pedro. Aquele abraço, galera de Cachoeira. Tudo bom? Obrigado pela companhia. Tudo de bom pra todo mundo aí. Abraçando as vezes o meu amigo Juliano. Valeu, querido Juliano. Deus abençoe, meu querido. Obrigado pela companhia de sempre. Abraçando aqui também especialmente nossa amiga Adriele. Oi, Adriele! Diretamente do São Francisco. Desejando um feliz aniversário pra mamãe Maura, da Fazenda Pintado. Ô, Maura! Aquele abraço! Pois é, aniversário da Dona Maura hoje, Fazenda Pintado. Que Deus lhe abençoe, minha amiga. Muita paz, muita saúde, muitas realizações. Quando tocar a música do Padre Isidoro Nozotti, fique pra Dona Maura aí da Fazenda Pintado, tá bom? Vai tocar no finzinho das orações, se Deus quiser. Obrigado pelo carinho, que Deus abençoe a senhora hoje sempre. E são os vossos aqui também, das suas netas. Ah, tá lá com ela, é isso? Que maravilha! Cecília e Lívia, tá curtindo então a vovó, Dona Maura, aniversariante de hoje. Muito obrigado, minha amiga. Deus abençoe todo mundo aí, tá bom, Adriele? Abraço, mamãe Maura. E obrigado. Deixou aqui também nas orações. Pronto. No jeito. Quem mais tá com a gente? Vem cá, devagar, devagarinho. Vamos acertando aqui os passos. Minha amiga Deise. Ô, Deise. Bom dia, Deise. Bom dia, Deise. Tem também a Maria Ive. Oi, Maria Ive.
13: Olá, bom dia.
0: Bom dia.
13: Manda uma música de forró pra minha avó Zete.
0: Aí, uma música, um forrozão pra vovó Zete. Ô, vovó Zete, vovó Zete, vovó Zete. Bora curtir o forrozão. Alô, Deise, alô, família. Caramba.

0: Confirme.
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4: Bora, cachorro do vovô! É lento do forró! Dinheiro na mão!
5: É o cachorro!

0: Paz no Oriente. Tchau, quentinho de mão, senhoras e senhores. Alô, alô, alô, alô, alô. Já tem pedido para a segunda parte do Bom Dia Oriente. Alô, é Maria Isis.
1: Bom dia, Darlan. Eu sou da Terra do Arroz. Meu nome é Maria Isis. Toca essa música aí que minha avó pediu, viu? Que ela é muito boa, falou.
0: A vovó e nossa amiga Terezinha da Terra do Arroz. A vovó da querida Maria Isis, da querida Maria Isis. Já deixou ali o cantor do Toque 10, Toque 10 para a segunda parte do Bom Dia Oriente. Vai ficar, viu, Terezinha? Fique ligado. Após o padre Naldo Mazzotti, vamos atender o pedido da Maria Isis. Obrigado pelo carinho de todos vocês aí, tá bom? Marlene, querida Marlene, Ana Maria, todos os amigos da Cabeceira da Forquilha. Bom dia, amigos da Cabeceira da Forquilha. Obrigado pela companhia, minha amiga. Tamo juntos aí, viu? A Ana Maria Borges, ei, beleza. Elivânia, minha amiga do Sítio Cantinho do Céu. Vamos curtir já já Chicote Luxo daqui a pouquinho. Abraço, querida Elivânia, todos aí, toda a galera do Sítio conosco. Alô pro Léo aí, alô Léo, todos do Sítio, todo mundo junto aí com a gente. Valeu, Léo, valeu, Elivânia, obrigado pela companhia. Ivone, minha amiga, no Cantinho do Café. É, tá aí no Cantinho do Café, né, Ivone? Oh, beleza, hein? Pra aquecer esse friozinho, um cafezinho cai bem demais, menino. Alô, minha amiga Ivone, obrigado pelo carinho, pela companhia, tá bom? Dedé, meu irmão, galera do Lava Jato Fênix, alô Luan, alô Clebinho, um abraço, meninos. E bom dia especial também pra toda a galera ouvindo a gente. Ah, não é possível que eu esqueci de colocar aqui, pronto. Pronto, minha amiga Fabiana e família. Fabiana, obrigado pela companhia, hein? Os filhos, seus pais, José, Donária, também pra cunhada Marizane, irmãos Marcos e José, Carlos da Fazenda Deus d'Água, Fabiana e família, Dona Ana do Tombo, pra toda a galera ouvindo a gente. Obrigado pela companhia, vou deixar a música pra elas na segunda parte também. Agora deixa eu conferir aqui, o que, que eu fiz aqui, hein? Que não apareceu o nome dela pra mim aqui. Deixa eu conferir ali. Bora, ela contou que daqui a pouco o sacristão chama a gente, hein? Eita, nós. Todos aprendendo negócio mesmo, hein? Todos aprendendo negócio mesmo, hein? Vira mais uma trilha aí. Ah, meu Deus do céu. Fiz uma lambança danada aqui no negócio. Tô falando pra você. Sei não, hein? Mas tá aí a mensagem da nossa querida amiga. Depois eu vou pesquisar o nome dela aqui. Volto já, segura aí, vai. Alô, alô, tá desaprendendo, Cotô? Agora pronto, viu? Muito bem. 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
0: Oriente, 11 para as 10. Bom dia.
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10: Olá, pessoal. Que alegria ter você aqui, sintonizada na nossa rádio. Vem comigo, que a gente vai direto para as emoções de quem ama cuida. Adriana e Elisa ficaram super felizes com a volta de Otoniel. Mas Ademir já tentou convencer Pedro a desistir da defesa da Adriana. E ela, esperta, ainda convenceu Otoniel a ficar no quarto de Arthur. O bafão mesmo foi Pilar, que foi na joalheria e acusou Adriana publicamente de ter matado o marido. Um barraco daqueles. Ulisses continua se sentindo culpado e mentindo para Fábia. E Pedro já prepara a Adriana para o depoimento como suspeita. Que tenso. O que será que vem por aí? E assim a gente se despede desta parte do nosso Novelas. Muito obrigada pela sua companhia. Não perca a próxima edição, que a gente volta com mais novidades. Um beijo e até a próxima.
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0: Novelas! Nisse, minha querida!
11: Eu chego primeiro de que vocês na rádio, você já ali, na hora que você chega, a mesa já tá arrumada, o café tá arrumado, fica aí.
0: Coisa boa.
11: Eu chego primeiro de que vocês.
0: Tá vendo?
11: Eu levanto primeiro que vocês. Só tá faltando você vir aqui tomar um café gostoso.
0: Mas não seja por isso. Breve toma isso, Deus quiser, viu, Nisso? Deus quiser, breve toma por aí, menina. Obrigado pelo carinho. Ô, minha amiga Ceiça Lopes, apareceu Ceiça Lopes. Rapaz, que chato sumir isso aí, Ceiça, hein? São José dos Campos, São Paulo, tá frio aí, Ceiça? Menino, imagina, hein? Márcia, o nome dela é Márcia, agora pronto, agora certinho, minha amiga Márcia fazendo a Barra do São João em Medina. Pronto, Márcia, tava inquieto aqui, menina. Alô, Diego Santos e família, todos os amigos da Fazenda Bambu, obrigado pela companhia, todo mundo com a gente. Bora, chicote de luxo, morena, bonitona, 7 para as 10.

0: Maiara e Maraísa, Sorte de Alguém, Melhor que Imaginei. Fechando a primeira parte do Bom Dia Oriente, já após o Padre Reginaldo Manzotti, tem mais. Agora vamos aqui preparar para anotar os pedidos de orações. Experiência de Deus está chegando, vamos lá.
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0: Oriente 9:59.
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0: Louvado seja nosso Senhor Jesus Cristo, para sempre seja louvado. Queridos irmãos e irmãs, é a primeira sexta-feira do mês de junho. E eu convido você, você sabe que sempre na primeira sexta-feira do mês, nós fazemos a bênção do sal, a bênção da água no final do programa. Querido povo de Deus, nós estamos em plena sexta-feira e nós estamos, Jesus das Santas Chagas, pela libertação dos vícios. Hoje, oitavo dia da novena. Vamos passar esta hora abençoada, esta hora bendita. Quero saudar a todos a partir da Rádio Evangelizar, de onde tudo começa. As rádios irmãs, cujos nomes cito neste momento. Rede Oriente FM. Saúdo a você pela TV Evangelizar, sinal digital em todo o país, em várias cidades, canal aberto. Pelo YouTube, Padre Manzotti Oficial. Pelo aplicativo da Associação Evangelizar é Preciso e todas as plataformas digitais. Queridos filhos e filhas, eu repito, primeira sexta-feira do mês de junho, Sagrado Coração de Jesus, fazei o nosso coração semelhante ao vosso. Oitavo dia, Jesus das Santas Chagas, libertação dos vícios. Iniciemos, em nome do Pai, do Filho e do Espírito Santo. Amém. Naquele tempo, Jesus ensinava no templo dizendo: como é que os mestres da lei dizem que o Messias é o filho de Davi? O próprio Davi, movido pelo Espírito Santo, falou: disse o Senhor ao meu Senhor, senta-te à minha direita, até que eu ponha teus inimigos debaixo dos teus pés. Portanto, o próprio Davi chama o Messias de Senhor. Como é que ele pode então ser seu filho? E uma grande multidão escutava com prazer. Senhor, verdadeiramente nosso Messias, o enviado do Pai, nós nos colocamos hoje em oração e pedimos a graça de consagrar todo este mês de junho ao teu Sagrado Coração. Senhor, nós queremos consagrar o mundo que vive em tamanha violência, guerra, morte. Sagrado Coração de Jesus, nós colocamos todos os líderes mundiais e colocamos também os nossos líderes e pedimos: santificai-os, abençoai-os, protegei-os. Amado Deus, bendito seja teu nome, bendito seja seu santo nome. Sagrado Coração de Jesus, nós consagramos a Igreja ao teu Sagrado Coração, o Santo Padre, o Papa Leão XIV, os nossos bispos, os sacerdotes, o povo de Deus. No teu Sagrado Coração, nós consagramos a instituição chamada família, que seja um lugar de perdão, de amor. E eu gostaria que hoje, diante de tantas partilhas que nós estamos tendo nesses últimos dias, coloque sua família, coloque as pessoas que você ama, as pessoas que você não ama bastante, e diga: eu os consagro ao Sagrado Coração de Jesus. Na devoção, Nós temos o Sagrado Coração de Jesus, mas Ele mesmo foi claro em dizer: aprendei de mim, que sou manso e humilde. Senhor, que portanto a mansidão seja constante entre nós, a paciência, o carinho, o perdão, o zelo. Dai-nos, Senhor, esta mansidão que o mundo não tem, que nós perdemos com facilidade, fruto da irritação, do imediatismo, da competição. Ó Sagrado Coração de Jesus, derramai graças santificantes na vida dos nossos familiares, onde tem discórdia, desavença, desentendimentos, sejam eles recentes, sejam eles de uma história desgastada, de marcas do passado, haja perdão, haja mansidão, haja bondade. Não permita que o coração endureça a ponto de excluir o outro, que na vida não se exclua como se exclui nas redes sociais, mas que nós saibamos perdoar, reconsiderar, acolher e dar uma nova chance. Senhor, dai-nos um coração humilde, dai-nos este coração humilde, humilde capaz de reconhecer nossas próprias falhas, humildes para sabermos que tudo que temos provém de Ti, tudo. E eu Te louvo, Senhor, você que está me acompanhando, você tem motivos para agradecer? Acredito que sim. Agradeça e tenha essa consciência: tudo que tenho provém de Ti, Senhor. Sou criatura diante do Criador. Peço, aumentai em mim a humildade, a dependência de Ti, profunda dependência em santidade, em discipulado, em esperança. Divino Espírito Santo, venha sobre nós, venha. Sagrado Coração de Jesus, cada minuto deste mês de junho, cada hora, cada dia, semana, todo seja para aprender do Teu Coração Sagrado. Eu quero aprender, Jesus. Diga isso: Jesus, eu quero aprender do Teu Sagrado Coração, principalmente o que mandaste: mansidão e humildade. Faça-me, Senhor, manso e humilde de coração. Faça-me, Senhor, manso e humilde de coração. Obrigado, Senhor. Obrigado por esse momento. E levemos para este mês do Sagrado Coração de Jesus mansidão e humildade. Duas virtudes a serem elaboradas, trabalhadas, suplicadas a Deus. Eu vou para o intervalo, eu volto já. Volte comigo.
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4: Toca o sino, sacristão, a corneta é amanhã, amanhã, Brasília, com grande alegria, estão chegando, nós teremos o retiro espiritual do Sagrado Coração de Jesus, o tema, corações feridos, corações curados, será na paróquia Imaculado Coração de Maria, abertura, preste atenção na programação. Às 11 horas, abertura dos portões. 13 horas, início do retiro, Dom Vicente, Padre Carlos. Às 14 horas, Deus não quer só curar sua dor, quer construir você. Ezequiel 36:26, Padre Vanilson. Às 15 horas, hora da misericórdia. 15:46, pregação, Frei Josué. O processo de purificação da alma, da desordem à liberdade interior. Às 16 horas, adoração, Frei Josué, Padre Carlos Alexandre. Às 17 horas, pregação, Padre Reginaldo Manzotti, tema, coração ferido, coração curado. Às 17 horas, às 18 horas, preparação para a Santa Missa. Às 18:30, Santa Missa, presidida por mim, Padre Reginaldo Manzotti. E às 20 horas, show de evangelização, estarei conduzindo. Portanto, amanhã, Brasília, é um grande prazer estar com vocês na paróquia Imaculado Coração de Maria. Você vai poder acompanhar pela TV Evangelizar, pelo YouTube Padre Manzotti. Amanhã, Brasília, rezem por este retiro. Reze, povo de Deus, para que os frutos sejam de abundância, de conversão. E como eu disse, no Sagrado Coração de Jesus. Filha de Deus, que a paz de Jesus esteja com você. Alô?
5: Bom dia, padre. Sua bênção.
4: Deus abençoe. Você fala de onde, filha?
5: Eu falo do Pará.
4: Então, filha de Deus, de algum lugar do Pará, o que está acontecendo?
5: Bom, padre, eu estou num relacionamento de 3 anos. É. E ultimamente a gente tem vivido uma situação bem complicada. Que, assim, o relacionamento já não vinha bom, né? Que o meu marido, ele sempre envolvido com bebedeira, saía e não me dizia para onde ia, e essas coisas. É. E no início do mês passado, uma garota de programa me mandou mensagem falando que ele estava me traindo com ela.
4: Meu Deus.
5: Ela mandou print das conversas, comprovante dos pics que ele fazia para ela. Ele mandou fazer uma corrente de ouro com o nome dela e as iniciais dele. Várias coisas assim, sabe? E aí então, eu tenho vivido assim, muito triste. Eu sinto que eu não tenho mais paz nos meus dias.
4: Eu imagino o seu sofrimento, sua angústia.
5: Sim. E a gente tem um bebezinho de 7 meses agora. E eu tenho vontade de terminar esse relacionamento, só que eu fico preocupada com o bebê. Porque eu não queria ser uma mãe que cria o filho sozinho, sabe? Eu sei que tem muita dificuldade nisso.
4: Tá.
5: E eu queria pedir um conselho do senhor sobre isso, que ele, assim, ele fala que ele vai mudar e parou de beber, agora deixa eu ver o celular dele, as coisas, mas eu não sei se essa mudança é real mesmo ou não.
4: É, filha, quebrou a confiança, né? Quebrou a confiança. Veja, quando você foi falar com ele, como que ele reagiu?
5: Ah, no início ele negou, ele falou que aquilo ali era um golpe e inventou um monte de coisas. Só que ela me mandou mais mensagens. Daí eu falei pra ele, não, isso daqui não é mentira, isso aqui aconteceu. É até que ele assumiu.
4: Então, veja, assumiu porque foi pressionado, não é?
5: Sim.
4: Assumiu porque foi pressionado. Você tem toda a razão de pensar se há um arrependimento verdadeiro. Você falou que do outro lado ele parou de beber. Parou?
5: Parou.
4: Filha, você tem que pensar assim. O que você consegue imaginar com ele daqui um ano, daqui dois anos? Você consegue se imaginar com ele? Você acha que ele vai te ser fiel?
5: Como que... Essa que é a minha dúvida, porque eu não sei se eu vou conseguir confiar nele, mesmo que ele mude, eu não sei se eu vou conseguir confiar mais.
4: Ele dá sinais de que ele mudou com as mulheres?
5: Parece que sim.
4: Você o ama?
5: Sim.
4: Filha, filho não pode, não segura casamento. Você sabe disso. Filho não segura casamento. Mesmo que você decidir separar, ele vai ter que dar a pensão alimentícia. O que você tem que pensar agora é, vale a pena insistir neste relacionamento? Porque ele pode deixar de ser seu marido, não é teu marido, teu companheiro. Mas ele nunca vai deixar de ser pai. Se você perceber que ele não tem vontade de viver casto com você, olha com quem ele foi mexer, com uma garota de programa. Ele pode levar doença para você. Ele pode te fazer sofrer e você ficar quanto tempo esperando a mudança para depois descobrir outra traição. Foi a primeira ou já teve outras?
5: Foi a primeira. Eu sei, né?
4: Então, em 3 anos, praticamente vocês estão ainda na lua de mel para te trocar desse jeito. Eu não vou te dizer separe ou não separe. Você tem que sondar teu coração e pedir: Deus, eu quero constituir uma família. Não é isso que você quer?
5: Sim.
4: Não, o que você quer não é poder casar na igreja?
5: Sim. Uhum.
4: Você se sente segura para isso?
5: Não. Agora não. Ele até quer casar agora na igreja, mas agora não.
4: Agora, você tem plena razão. Agora não. Não é Primeiro tem que ter toda uma maturidade. Ele tem que ajudar você a voltar a confiar nele. Vamos rezar juntos? Como é que é o nome dessa criança abençoada que está nos teus braços?
5: Ricardo.
4: Ricardo, 7 meses. Reza comigo, Divino Espírito Santo.
5: Divino Espírito Santo.
4: Eu estou triste.
5: Eu estou triste.
4: Eu não sei em que acreditar.
5: Eu não sei em que acreditar.
4: Peço, Divino Espírito Santo.
5: Peço, Divino Espírito Santo.
4: Me ilumine.
5: Me ilumine.
4: Me mostre.
5: Me mostre.
4: Me ajude.
5: Me ajude.
4: Nossa Senhora.
5: Nossa Senhora.
4: Eu quero ser uma boa mãe para esta criança.
5: Eu quero ser uma boa mãe para esta criança.
4: Eu quero constituir uma família.
5: Eu quero constituir uma família.
4: Se for para ser com este companheiro,
5: se for para ser com este companheiro,
4: que haja uma conversão verdadeira.
5: Que haja uma conversão verdadeira.
4: Se não, tire esta pessoa da minha vida.
5: Tire esta pessoa da minha vida.
4: Nossa Senhora.
5: Nossa Senhora.
4: Eu te consagro meu filho Ricardo.
5: Eu te consagro, meu filho Ricardo.
4: E peço pela minha vida afetiva.
5: E peço pela minha vida afetiva.
4: Me ilumine.
5: Me ilumine.
4: Amém.
5: Amém.
4: Eu não tenho a resposta do que você deve fazer, mas você tem que olhar muito para o teu interior. Se você está disposta a perdoar, esse é o começo. Perdoar e perceber, não é ele falar, perceber que há uma mudança na vida dele. Esse é o melhor sinal. Que Deus abençoe a você e principalmente o Ricardo, que está nos teus braços. Eu volto já. Volte comigo.
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0: Querido povo de Deus, nós vamos para a leitura orante. Nós estamos em Jó. Nós vamos capítulo 32, do versículo 1 a 10. Aí pulamos para o capítulo 33, 12 seguintes. Você vai dizer, padre, e os outros textos? Eu sempre falo, eu pego os textos principais. Mas você, por exemplo, hoje, pode ler Jó capítulo 32 e Jó capítulo 33. Pode ler inteiro, mal não faz. Mas em virtude do programa, então eu faço os pontos principais que nós estamos agora. Uma resposta, ou melhor, um discurso de Eliú, um dos amigos de Jó. Amado povo de Deus, antes de ir, eu gostaria de só lembrar para você, dia 12 de junho, nós teremos o Arraiá do Seu Vigário, a 7ª edição. Faltam 7 dias para o Arraiá do Seu Vigário, às 19 horas. Então, atenção, gente, olha quanta coisa boa este mês. Este mês, amanhã, eu já disse, amanhã nós temos o retiro em Brasília, amanhã, sábado, Sagrado Coração de Jesus, corações feridos, corações curados, onde vai ser? Na Paróquia Imaculado Coração de Maria, dia 12 de junho, o Arraiá do Seu Vigário, e dia 27 e 28 de junho, 24 horas na presença do Senhor, o mês inteiro dedicado ao Sagrado Coração de Jesus. Coisa boa, não é? Maravilha! Então vamos juntos, querido povo de Deus. Bíblia aberta, cartilha de oração.
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0: e começamos em Jó 32. Jó, quem está falando agora? Eliú. Jó estava convencido da sua inocência. Por isso, os três amigos, preste bem atenção, a saga de Jó, essa verdadeira novela. Jó estava convencido da sua inocência e por isso, os três amigos desistiram de continuar a discutir com ele. Acontece que ali havia um homem chamado Eliú, filho de Araquel, descendente de Bus, do grupo da família de Ramão. Eliú ficou muito zangado. Toca o sino, sacristão! Eliú ficou muito zangado porque Jó, este dizia que era inocente e que Deus era culpado. E também ficou zangado Eliú com os três amigos, porque eles não puderam responder a Jó, dando assim a ideia de que Deus estava errado. Eliú esperou para falar no fim, pois os outros eram mais velhos do que ele. Quando viu que eles não souberam como responder a Jó, Eliú ficou zangado. Então você imagina o que vem agora? Ele está zangado. Atenção! Versículo 6. Então Eliú disse: eu sou moço, era mais jovem, e vocês são idosos. Foi por isso que eu não me atrevi a dar a minha opinião. Pensei assim: que fale a voz da experiência, a experiência que os muitos anos mostrem a sua sabedoria. Versículo 8. É jovem, mas é feroz. Escuta lá. Mas acontece que dentro das pessoas há um espírito, a um sopro do Todo-Poderoso que dá sabedoria. Nós não ficamos mais sábios com a idade. Eita, padre! Tá vendo aí, ó? Não é a idade que traz sabedoria. Escutou bem? Acontece que dentro de nós, as pessoas, temos um espírito. Há um sopro do Todo-Poderoso que dá sabedoria. Nós não ficamos mais sábios com a idade. Nem sempre os velhos sabem o que é certo. Portanto, escutem o que eu digo, pois eu também vou dar minha opinião. Vale para hoje, viu? Não quer as cãs, os cabelos brancos, cãs. Cabelos brancos não necessariamente é sinônimo de sabedoria. Tem muito idoso desmiolado da cabeça. Estamos vendo isso na experiência. Esperei que vocês falassem e continuou. E aí pulemos. Capítulo 33, versículo 12. Vamos à essência do discurso. Mas eu lhe digo, Jó, está falando para Jó, você não tem razão. Deus é maior do que as criaturas humanas. Por que você acusa Deus, afirmando que Ele não dá atenção às nossas queixas? Deus, Jó, fala de muitas maneiras, porém nós não lhe damos atenção. E ele está certíssimo nessa afirmação, sim. Deus nos fala de muitas maneiras. Somos nós que não lhe damos a atenção. De noite na cama, versículo 15. Quando dormimos um sono profundo, Ele fala por meio de sonhos ou de visões. Deus fala aos nossos corações, os nossos ouvidos, os seus avisos. Nos enche de medo. É verdade, o medo também é uma forma de revelação. Versículo 17. Ele fala com a gente para que deixemos de pecar e para que não nos tornemos orgulhosos. Assim, Ele nos livra da morte e não deixa que nos joguem na sepultura. Outras vezes, preste atenção, versículo 19. Deus castiga com doença. Aqui começa. E com fortes dores que não passam. O doente perde o apetite e não quer mais nem ver as comidas mais gostosas. Ele emagrece, vai se acabando e no fim vira pele e osso. Ele está às portas da morte. Logo será levado para a sepultura. Pode ser que ele venha a ser socorrido por um anjo, um dos milhares dos anjos de Deus, que ensinam a gente a fazer o que é certo. O anjo terá pena dele e pedirá a Deus: solte-o! Ele não deve mais descer ao mundo dos mortos. Aqui, agora, começa a complicação. Os argumentos são bons, mas não estão corretos. Parece corretos, mas Jó vai retrucar. Será que é assim mesmo? Será que Jó vai ceder? Aqui está o pagamento do seu resgate. Então ele terá saúde novamente, e o seu corpo será forte, como era na juventude. Quando orar, Deus o atenderá. Eu vou para o intervalo e volto rezando. Volte comigo.
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0: Nós estamos nesta imagem, volta a imagem na TV. Três amigos e agora fala Eliú, o mais novo. E realmente ele vai questionando coisas seríssimas. Mas a pergunta fica: então Jó realmente é culpado? Fica a pergunta: tudo o que aconteceu com Jó é fruto do castigo de Deus? Queridos filhos e filhas, na página 82 do livro Inabalável, convido você, volta a dizer, leia hoje o capítulo 32 e 33, mas a explicação, observando atentamente o dueto de palavras entre Jó e os amigos, estava um jovem chamado Eliú, página 82. Ele não interrompeu nem impôs, simples esperou, mas quando percebeu que os discursos não levavam a lugar nenhum, levantou-se como quem não aguenta mais guardar fogo dentro de si. Esse jovem nos ensina que a sabedoria não é privilégio da idade. Ela se encontra na voz do Espírito. O que motivou Eliú não foi o orgulho, mas uma dupla e santa ira. Primeiro, ele se indignou contra Jó, não por seu sofrimento, mas por sua autoclemência. Com efeito, Jó, em sua busca por inocência, acabou por sugerir que Deus estivesse o tratando de forma arbitrária. Eliú não então lembrou que a justiça de Deus é insondável. Segundo, ele se enfureceu com os três amigos. Eles falharam miseravelmente em consolar Jó, pois buscavam respostas onde só cabia silêncio. Assim que terminar a leitura orante hoje, do 33 e 34, leia a página 82, 83 do livro Inabalável. E a pergunta, padre, continua? Fiquem aberto. No futuro, retomaremos. Gisele, que a paz de Jesus esteja com você. Bom dia.
1: Tudo bom?
0: Deus abençoe. Você fala de onde?
1: De Nova Friburgo, Rio de Janeiro.
0: Como que você me acompanha, Gisele?
1: Tudo bem, padre. Eu estou ligando para pedir oração, duas orações. Pela nossa cidade, padre, que tem acontecido toda semana casos de suicídio.
0: Certo.
1: Está sendo uma por semana.
0: Tá.
1: E pela alma do Langliberti Gonçalves de Melo, que foi o último caso, que era um colega nosso, amigo nosso e mensageiro.
0: Fale o nome, por favor.
1: É Langliberti Gonçalves de Melo.
0: Gisele, eu estou falando com você. É a Gisele que eu conheço de Nova Friburgo. Friburgo.
1: Sim, padre.
0: Ah, tá.
1: Sou
0: certo.
1: Eu,
0: é que eu não reconheci a voz por telefone. Tudo bem, Gisele? Para quem, quem não conhece, ela é mensageira e cuida de muitas capelinhas. Quantas filhas? Quantas, filha?
1: Temos 75 capelinhas.
0: 75. Eu só estou refazendo porque está dando cor picotando, então às vezes não aparece. 75 capelinhas em Nova Friburgo. E ele era um líder mensageiro?
1: Não, ele era mensageiro. Ele era sogro de uma líder.
0: Ah, entendi.
1: Pare, por causa dele, que a Nora se tornou líder, levou a capelinha para o bairro deles.
0: Entendi.
1: Em 2024, a família pediu para a gente ir na casa dele.
0: Entendi.
1: E a gente rezou, foi em fevereiro de 2024. Naquele dia, padre, ele falou que ele ia tentar se suicidar.
0: Nossa,
1: filha. Mas aí ele não fez mais. Aí ele começou a acompanhar os vídeos que a gente posta, receber a capelinha, começou assim, ter uma devoção muito grande. buscou a igreja, fez a primeira comunhão, fez a Eucaristia, rezava o rosário todo dia. Aí no final do ano passado ele começou a ter muita queda, teve algumas decepções. No último encontro de dezembro, que a gente faz aqui todo mês, ele veio até mim e falou: Gisele, ano que vem você vai ler o meu testemunho, eu vou ficar curado.
0: Entendo.
1: Aí quando foi agora, no final de semana, na véspera, ele me mandou mensagem pedindo desculpas que não conseguiu, agradecendo por tudo.
0: O filho.
1: Mas que ele pedindo para rezar pela alma dele. Então, assim, cansando difícil.
0: Filha, nós faremos isso.
1: Queria muito que ele tivesse conseguido.
0: Nós vamos rezar. Eu anotei aqui Langbert Gonçalves de Melo e peço que todos rezem. Agora, Gisele, eu entendo a sua dor, eu entendo que você esteja num momento de luto. O que foi feito, o que era possível. Só que veja, ele mesmo assinou que estava com uma doença. E essa doença é silenciosa, a doença da depressão. E a família dele, como está reagindo?
1: Eles estão também assim, tá difícil, né, para eles. Eles já estão, assim, porque foram muitas tentativas, foram 13 tentativas. De suicídio. Na 13ª ele conseguiu, só que ele tinha ficado um tempo muito bom, muito bem. Ele nos ajudava a fazer o tapete de Jesus das Santas Chagas no Corpus Christi. Ele nos ajudava, aí ele ia nos encontros, só que de um tempo para cá, alguns meses para cá, ele foi desistindo e se afastando, parando de rezar. Há 10 dias antes eu encontrei com ele, ele estava perdido em surto, né? Aí eu levei pro padre, rezamos, rezei com ele.
0: E aí tomava a medicação?
1: Tomava, padre. Entendi. Mas ele ficava assim, droga, ficava, sabe?
0: Entendi.
1: Ele ficava em surto e ele falava que escutava vozes, e aquelas vozes,
0: entendo.
1: Ele dizia que ele não conseguia raciocinar e atendia as vozes.
0: Filha, vamos colocar a misericórdia de Deus. É o que podemos fazer agora. Reze comigo, Senhor Jesus.
1: Senhor Jesus.
0: Pelas tuas santas chagas.
1: Pelas tuas santas chagas.
0: Dolorosas e gloriosas.
1: Dolorosas e gloriosas.
0: Nós te entregamos.
1: Nós te entregamos.
0: Este nosso irmão.
1: Este nosso irmão.
0: Langbert.
1: Langbert de Melo.
0: Tenha misericórdia de sua alma.
1: Tenha misericórdia de sua alma.
0: Conforte a família.
1: Conforte a família.
0: Que a devoção das santas chagas.
1: Que a devoção das santas chagas.
0: Passando pelas casas.
1: Passando pelas casas.
0: Afaste toda a depressão.
1: Afaste toda a depressão.
0: E toda a doença psíquica.
1: E toda a doença psíquica.
0: Derrama uma gota do seu preciosíssimo sangue, Jesus.
1: Derrame uma gota que seu preciosíssimo sangue, Jesus.
0: Sobre todos os que estão com pensamento suicida.
1: Sobre todos que estão com pensamento suicida.
0: Liberte-os.
1: Liberte-os.
0: Cure-os.
1: Cure-os.
0: Amém.
1: Amém.
0: Força, Gisele. Conte com as nossas orações. Que Deus abençoe. Leve conforto à família, Gisele. Mesmo em lágrimas, leve conforto à família. Falei com a Gisele, grande liderança, grande, com muito carinho. Cada encontro que temos é encontro de irmãos. Lá em Nova Friburgo, 75 capelinhas. Acompanha pela TV Parabólica. Lá, Nova Friburgo, é Dom Pedro Cunha Cruz. 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Eu vou para o intervalo, eu volto já, volte comigo.
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3: Primeira parte dos pedidos de orações e a segunda no final do programa. Gabriela na comunidade Mangueira, orações para os filhos Henrique, Thales, Anne e Gabriele, o esposo Binho da Fazenda Pau Alto, também para o esposo Edmar, para a Gabriela, todos do povoado Mangueira e demais familiares. Anise em Água Boa, orações e sua intenção para Edivaldo, Isadora, Enzo Gabriel, Lucilene, João Carlos, Luna, Anderson, Juliana, Carlos, Rita, Tereza, Joãozinho e demais familiares. Aldeni na Rua Bela Vista, orações por sua saúde, a saúde de toda a família. E também para o Padre Reginaldo Manzotti, todos nós aqui, os demais ouvintes. Lenda Comunidade Mangueira, orações para as filhas Tatá e Alice, para toda a família, que Jesus abençoe. Pedidos de Marta em Água Boa, Santa Cruz, Salinas, seus pais Selma e José, filhos Luiz Gustavo, João Felipe, irmãos Eduardo, Maciel, Antônio Gabriel, Samuel, para o marido Alfredo. Pedidos aqui de Adaílde em Pedra Azul, filhas Vitória e Safira, o esposo Altino, para Nadir. E gratidão a Deus, amém. Pedidos aqui de Manu Freitas em Pratinha, especialmente para a mãe Meire, para o seu matrimônio, para a irmã Rose Freitas em São Paulo. E agradeço por mais uma graça alcançada, amém. Pedidos de Daniele, Fazenda Bambuí. Aliás, corrigindo, Fazenda Bambu. Orações para a esposa Edmar, filho Diego, para a Poliana, também para a mãe Valdena, o pai Domingo, irmãos Graziele, Cauã, Ana Júlia, Gabriela, Carlos em Belo Horizonte, sua avó Maria, sua tia Natalice, tio Zé e Marcolino, fazendo a boa sorte, especialmente para Pedro, por sua saúde, que se encontra internado na UTI em Belo Horizonte. Deus abençoe Pedro. Júnior no Pedro Sem, orações em sua intenção para Maria do Carmo, também para Dona Maria, seu Quinha, orações na, todos da fazenda de Meireles, amém. Pedidos aqui de Kevin em França, Fazenda Ponte Nova, filho Ravi, esposo Gabriel, sogros Loura e Anísio, cunhado Bruno, seus pais Lúcio e Pio, também para Raquel, Jéssica, Davi, Yasmin, Rodrigo, também para todos da Fazenda Lindóia, do Rodrigo Júnior e o Rodrigo, pai. Que Deus abençoe todos vocês aí. Pedidos de Mariazinha em Medina, corrigindo, nossa amiga Mariazinha no Capão Queimado. Pedidos aqui em sua intenção, por sua saúde, saúde dos filhos, sua querida mãe, neto Pietro, toda a família, Padre Reginaldo Manzotti, equipe Oriente, que o Sagrado Coração de Jesus derrame uma gota do seu sangue, redentor sobre todos nós, amém. Pedidos de Curia no Craúno, também para Dona Ana em família, Luciana no Corrego do Barro, filhos João Miguel, Arthur para mãe Tereza, irmão Sandra, Tatiane, José Carlos, Luciano, sobrinho Enzo, Gabriel, Valentina, Camila e Eric e toda a família. Pedidos de Ângela e Maristela para os seus netos, filhos e família Prates. Francis Leno na Pedra Lavrada, Eduardo, Fábio, Gael. Também por sua gestação, para Fabiano, Geisa, Simone, Cláudia, Cirila, Cida, todos da família.
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0: Hoje, primeira sexta-feira do mês de junho, já tenho aqui a água que vai ser abençoada. O sal, e você, já pegou na sua casa? Coloque perto da televisão, coloque perto do rádio. Faremos a bênção. E depois você é convidado a dar dessa água benta aos familiares, mas colocar um pouquinho de sal num copo de água e fazer aspersão sobre toda a casa. Fazemos isso toda primeira sexta-feira do mês. Vai lá, pega o sal. Vai lá, pega a água. Hoje, aniversário de Dom Flávio Giovenali, da Diocese de Cruzeiro do Sul, Acre. Dom Roberto Francisco Ferreira Paz, da Diocese de Campos, Rio de Janeiro. Aniversário da Rádio Candeias FM, Candeias, Minas Gerais. Conti FM, Nova Brasilândia, Mato Grosso. Cultura FM de Apucarana, Paraná, Excelsior FM, Salvador, Bahia, Hits FM, Sinop, Mato Grosso, Mar Vermelho FM, Mar Vermelho, Alagoas, Nova Cidade FM, Sapezal, Mato Grosso, Paulo Afonso FM, Paulo Afonso, Bahia, São Domingos FM, São Domingos, Bahia e TV afiliada Amplitude, Belém, Pará. Querido povo de Deus, é amanhã. Amanhã eu espero por vocês. Amanhã, a partir das 11 horas, Retiro espiritual Sagrado Coração de Jesus. Corações feridos, corações curados. Onde vai ser? Povo de Brasília e toda a região. Paróquia Imaculado Conceição, Coração de Maria.

Paróquia Imaculado Coração de Maria. 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E agora, gente, vamos para a novena, que temos a bênção e a consagração do mês. Vamos juntos, oitavo dia da novena. Senhor Pai misericordioso, pelas santas chagas do Teu Filho Jesus, concedei a vida a todos aqueles que se encontram encarcerados em um vício, escravos de alguma droga. Senhor, Pai cheio de misericórdia, pelas santas chagas dolorosas e gloriosas de Jesus, libertai da escravidão do vício nas drogas, bebida, cigarro, compulsões, mentiras. Quebrai todas as cadeias e grilhões destas pessoas, cujo nome cito agora. Quebrai todas as cadeias, todos os grilhões. Senhor, Pai misericordioso, Deus da vida, pelas santas chagas de Jesus, libertai as carências, os traumas, os desgostos e toda a escravidão espiritual, afetiva, emocional, moral. Preenchei o vazio na vida dessas pessoas a ponto de conseguirem a libertação deste mal. Senhor, pelas cinco chagas do Teu Filho Jesus, tirai todos estes malefícios e dai a serenidade no viver e no querer. Senhor Jesus, nas Tuas santas chagas, colocamos todos os dependentes químicos e as causas que levaram ao vício das drogas. Livrai toda a rejeição, toda a falta de amor, toda a amargura, todo o complexo de inferioridade. Afastai, libertai das más companhias. Senhor Jesus, nas Tuas santas chagas colocamos todas as famílias que estão lutando contra um vício. Ajude, Senhor, que possam se libertar também dos traumas que carregam. Senhor Jesus, pelas Tuas santas chagas, libertai a família dos vícios. Senhor Jesus, pelas Tuas santas chagas, libertai as famílias do vício. Jesus, libertai as famílias dos vícios. Sagrado Coração de Jesus, nós te consagramos todo este mês de junho. Também pedimos pelo retiro de amanhã, que leva teu nome, ó Sagrado Coração de Jesus, todos os palestrantes, todos os que vão conduzir. Senhor, passai pela casa, coloca na porta de entrada o teu arcanjo Miguel, abençoai a sala. Sagrado Coração de Jesus, nós te consagramos o quarto do casal. Levante a mão direita, filho, levanta, filha. Que no quarto do casal seja de respeito e amor. Dos filhos que seja de descanso e de estudo. Senhor, passai pela sala, que não falte o pão de cada dia, mas também não falte a caridade. Senhor Deus de misericórdia, abençoai o carro, a bicicleta, a moto, abençoai os animais de estimação, abençoai todo o quintal. Abençoai, Senhor, nós te consagramos. Deus de infinita misericórdia, abençoai esta água pela efusão do Espírito Santo, para que possa nos lembrar que somos de Ti pelo batismo. Deus Todo-Poderoso, nós vos pedimos, abençoai este sal, como mandastes o profeta Eliseu lançar a água e torná-la fecunda. Fazei que toda parte onde a mistura do água e do sal for aspergida, seja afastado todo ataque do inimigo. O Senhor esteja convosco, Ele está no meio de nós, abençoe-vos, Pai, Filho, Espírito Santo. Amém. E eu me despeço com o clipe Meu Primeiro Amor. Evangelizar é preciso.

Senhoras e senhores, vamos aqui à primeira parte dos... Aliás, primeira não, segunda parte dos pedidos gerações, meus amigos, é isso? Vamos lá, vamos organizando aqui devagarinho. Pronto. Agora tudo certo. Vamos então com os registros. Tem aqui pedido chegando também de Miquel Novaes. Fabiana na Fazenda Pedra do Modesto, já vamos estar anotando. Elaine em Cândido Salles, que Deus abençoe, estão vendo aqui o pedido chegando, pela saúde de todos da família, afiliados também. Edivânia Dias em Divisópolis, Cláudia Lima, Alexandra, o marido Rosivan, a Laudenice no Craúno, Lucilene, nossa amiga Lu no Conceição, já estarei anotando os pedidos. Vamos lá, mais pedidos anotados. Neuma em Pedra Azul, a mãe Nélia, filhas Roberta, Eduardo, Indaiá, Márcio Henrique. Intenções aqui também de Lara em Pedra Azul, dona Elisa, que é sua querida mãe, toda a família. Célia Mara em Bambuí fez aqui o seu pedido também, está registrado. Quem mais está aqui com a gente? Vamos conferir aqui. Pedidos. Evangelizar é preciso. Calma aí, deixa eu atualizar direitinho. Pronto. Dona Carminha, em Belo Horizonte, pela saúde de toda a família. E Andy, em Pedra Azul, Isaac, Ingrid, Márcio. Pedidos aqui de Daiane, Acto, Diego, Ana Mara, Ana Beatriz, Tonico, Eliseu. Nilza, em Divisa Alegre, deixou seus pedidos também aqui. Paulo Sérgio, em Belo Horizonte, para toda a família, em Pedra Azul. Nossa amiga Catiane da Biquinha, orações para sua mãezinha aniversariante de hoje. Deus abençoe a mamãe da querida Catiane, com muita saúde, muita paz, muitos anos de vida. Pedidos também de Maria Aparecida em Pedra Azul, Marcos Antônio Dias e todos da família. Maria das Dores, do Terreiro Limpo, por sua saúde. Cláudio Nô, Mariana, Ana Cláudia, Clésio, Tiago, Otávio, João Miguel, Maria Eduardo, Helena, Geraldo, Cleusa, Joanilde, Adriana, Júnior e toda a família. Silvana em Hematita, em Antônio Dias. Pedidos de Dona Alzena e família em Pedra Azul também. Os demais familiares, Lucimar, Roniel, da Sinara, Alzeni, Arthur, Hermil, todos da família. Laurita Costa e família. Em Pedra Azul, Cláudia Lima, Eliane Rodrigues e família. Família Moraes e Rodrigues. Mauro Sérgio e família. E Daniel Cláudio. Em memória, seu Edmar Rodrigues, Dona Maria Aparecida e a Graça Ser Alcançada. Carlos André e família. Vanessa no São Roque. Em Santa Cruz Salinas, tem aqui Ailton, Raíssa, Nato de Vitória. Rael Pietro, Raílson, que é esposo. Maria Brito, Valdeci, toda a família. Paula em Pedra Azul, por uma graça em especial. Nevinha em Águas Vermelhas, fazer os seus pedidos. Nilça Viane e família em Pedra Azul, Dona Nilça. Dona Ana Maria do Tombo, para os filhos e toda a família. Neguinho da Horta aqui conosco nos pedidos. Almerita e família também com a gente. Almerita Pereira, Dona Joelisa, Fred, Shirley, Coquinha em família. Dona Marinalva, Zequinha, também para Felipe, Neuza Petinga, Tânia Vieira, Júlia Catequista, Dona Silvia e família, Pureza e demais familiares, Rosana Viana e todos da família, Dona Terezinha Ribeiro, Dona Maria Senhora, Dona Maria Lopes, Dona Sônia Azevedo, também para Dona Roxa e família, Tereza Maria de Jesus, em Águas Vermelhas, do Carmo, nossa amiga, também Josi, Jaine, Romilda em Pedra Azul, Angélica e Almenara, Rodolfo e Chica, Ana Paula e família, Pedra do Bolo, Zilda Ribeiro, Marilândia Félix, Lucilene, Netão e Ninha, Dona Alzirinha e todas as intenções, inclusive as que vamos dar continuidade agora nas anotações e aquelas que tem aí guardadinho no seu coração. Teve um amigo ouvinte mais cedo que pediu o sucesso do Padre Reginaldo Manzotti. Vai me falhar o nome dela, mas ela sabe. Pra você, minha amiga, um jantar pra Jesus. 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
1: Cliente, 11:10, bom dia!
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1: Muito bem, senhoras e senhores, essa é a sua ZYX532 Oriente FM 98,3. Sucesso o tempo todo. Emissora do Grupo Valdir Rocha de Comunicações. Estamos juntos. Segunda parte do Bom Dia Oriente.
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1: Junho terá alinhamento de planetas. Oriente 11:15. As primeiras semanas de junho vão oferecer boas oportunidades para aqueles que gostam de acompanhar fenômenos astronômicos. Entre eles, os destaques estão um encontro próximo entre Vênus e Júpiter, além do evento raro em que a Lua passa em frente ao planeta Vênus. E os acontecimentos poderão ser observados a olho nu em algumas partes do mundo, inclusive o Brasil. O primeiro espetáculo celestial ocorrerá na quinzena inicial de junho, quando Vênus e Júpiter estarão próximos no horizonte oeste. A aproximação máxima entre os dois planetas acontecerá por volta do dia 9. Já entre 11 e 15 de junho, Mercúrio se unirá a Vênus e Júpiter. O alinhamento triplo criará um espetáculo celeste observável sem equipamentos especiais. Pouco tempo depois, em 17 de junho, mais evento. A Lua se posicionará diretamente na frente de Vênus. O fenômeno bloqueará temporariamente a visibilidade do planeta para observadores em certas regiões dos Estados Unidos, Canadá, Brasil e Venezuela.
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1: Usinas ampliam produção de etanol e preços recuam 14% em maio. As usinas do Centro-Sul priorizaram a produção do etanol no início da safra 2026-2027. Movimento que ampliou a oferta do biocombustível pressionou os preços longo de maio. Segundo o Centro de Estudos Avançados em Economia Aplicada, os dois primeiros meses da temporada apresentaram um perfil mais alcooleiro, digamos assim, com maior direcionamento da cana para a fabricação de etanol em vez de açúcar. Com isso, as cotações do etanol hidratado e do anidro acumularam queda de 14% no mês. Segundo o CPEA, a desvalorização ocorreu mesmo com as chuvas registradas na segunda quinzena de maio, que provocaram interrupções pontuais na moagem em algumas regiões produtoras. 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
1: Um abraço, nosso amigo vereador Cid Dedé, em Cachoeira de Pajeú, na companhia da gente, dando aquela carona. Valeu, Cid. Deus te acompanhe, meu querido. A galera da Cavalgada também. Aquele abraço, hein? Opa, bora, Terezinha na Terra da Rose, Maria Isis, bom dia família, toque 10 na área, vai. Ei.

0: Tipo eu.
1: Bruno Rosa no Oriente, tipo eu, é isso aí, rapaz. Você me toca ideia, será que compensa? Jean Giovanni me faz o dia? Aí sai a rodada da Nota Zio Lima, ô vida! Muito bem. 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Muito bem. Alô, agora? Então pode chamar. Chama aí, que agora é hora do nosso show. Pode ir, menino. Não fica tímido, não. Alô, alô, vai. É isso, garoto. Aquele abraço apertado pra você. Muito obrigado pela audiência, pelo carinho, pela companhia. Muito bem, deixa eu ver quem tá com a gente aqui. Agradecendo aqui a nossa amiga Curinha do Craon. Pois é, rapaz. Daqui a pouco tem um chapeludo, hein? Já, viu, Curinha? Sei que ela gosta de chapeludo na área, já, hein? Dona Ana Maria do Tomo também gosta. Dona Ana, bom dia, bom dia, bom dia. Bom dia! Daqui a pouco também, tô vendo aqui, tem um quê, hein? Tem Sérgio Silva, né, Paulinha? Tem Sérgio Silva, né? Ô, beleza! Bom dia! Já, deixa comigo. Bom dia! Quem mais tá com a gente? A Dorinha tá aí? Falar com a Dorinha, então, aí tem tempo que eu não falo com ela. Ô Dorinha, fala comigo, menina. Bom dia. Bom dia, Dorinha.
2: Bom dia, Darlan. Ótimo dia pra você. Tudo bem?
1: Tudo
2: Fica
1: bem.
2: Todo mundo bem, graças a Deus.
1: Amém.
2: Tô ouvindo pelo aplicativo em BH.
1: Ó, que legal.
2: Mandar um alôzinho pra Neuza em Medina, minha mãezinha Carminha. Também pra Tereza no Corro do Barro. E para todas as pessoas que estão sintonizadas. Vamos que vamos, tô ligaderna.
1: Valeu, querida Dorinha, tá vendo aí? Ela tá me ouvindo no fundo lá no, na hora do, das intenções. Obrigado, querida Dorinha, tudo de bom, minha amiga. Elisângela! Ô, oh, Elisângela, eu desliguei o botão errado, menina. Agora vai. Elisângela, fala comigo!
3: Bom dia, Darlan.
1: Bom
3: Carlos.
1: Dia, menina.
3: Bom dia, como é que está você?
1: Tudo bem, graças a Deus.
3: Deus abençoe você e cada um que está ouvindo a Oriente FM.
1: Todos nós.
3: O tempo todo.
1: Eba!
3: Manda a música pra nós aí.
1: A deixar, daqui a pouco tem música boa, menina. Segura as portas aí que eu volto já. Alô, Oriente. Aquele abraço.
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1: 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Oriente 11:32.
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1: 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Oriente, agora 11h36, bom dia.
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1: 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Simbora! Sim! Abraça os nossos amigos do Craúno, da Estiva, todos em nossa companhia. Emanuele! Manu é o nome dela. Ligada na gente, Rafa Torres. Casais trocados. Bom dia, Manu! 11h37, Oriente, sucesso o tempo todo.

0: Noite os Tubarões. Música linda, hein?
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0: Alô, Lucilene, amiga Luno Conceição. Aumente o volume aí, menina.
3: Bom dia.
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0: Que é o chapeluta da área, viu, Lu? Alô, dona Maria de Lourdes, seu filho e família. Bom dia. Bora, Corinha, no crau.

0: 이렇게.
1: Ela
0: manda agora perto dessa Senhor Jesus, obrigado, meu Deus.
1: Ladrão, bora voltar. Tá na onda, meu Miradário. É isso aí, garoto. Bom dia, bom dia, senhoras e senhores. Bom dia.
2: Bom dia.
1: Isso. Teve Nando Moreno, Virego, Solimão e Chaneludo, Diego, Vitor Hugo, Tubarões, Rafa Torres, Casais Trocados. 12 para o meio-dia. Tô vendo que eu vou perder o horário de novo, hein? Mas não é horário pra chegar, é pra sair. É isso aí. Bom, deixa eu abraçar aqui meu amigo Mazinho. Ó, Mazinho, agora sim, tá quase voltando pro trabalho. Ih, rapaz, já pegou o almoço dele, preparado no capricho mais cedo. Já deu uma descansada básica. Agora tá naquela fase de criando coragem pra retornar ao trabalho. Aí o menino só para mais tarde, com as 6 da noite. Eita, coisa boa. Deus abençoe, Mazinho. Só dá de ser, meu irmão. Ó, breve tô na área aí, hein? Menino, os 15 dias foram poucos ainda, mas breve tô por aí, se Deus quiser, hein? Segura aí que nós vamos estar trocando aquela ideia. Deixa eu mandar um abraço aqui especialmente minha amiga Lu. Ô, Lu! Agora a luta é mais calma, tá brava mais não. Aí, menina. Maria Rosa e Maristela. Ô, Maria Rosa, obrigado pelo carinho, menina. Essa satisfação ter sua audiência aqui com a gente. Inclusive o seu filho Hélio Alves. Ô, Hélio, obrigado, querido, pela companhia também. Inclusive, é demais, né? Eu tô repetitivo hoje demais, menino. Tô repetindo as coisas, tô perdendo noção. Acho que eu não acostumei com o retorno ainda, não. Mas aos poucos você vai acostumando, vai pegando o tranco. A nossa amiga, a Maria Rosa, ela aproveita e manda alô especial para sua filha aniversariante. É isso, Maria Rosa? Confirma comigo.
3: Principalmente, em especial, para minha filha Marilane, que fez aniversário, aniversariante.
1: Bom demais.
3: Marilane Alves, viu?
1: Aí, ué.
3: Especial para ela também.
1: Oi, Marilane Alves, é o nome dela. Bom dia!
2: Bom dia!
1: Feliz aniversário, Deus te abençoe, conceda muita paz, muita saúde, muitas realizações, tudo de bom na sua vida. Deixa eu aproveitar e abraçar aqui minha amiga Regina de Águas Vermelhas. Ô, querida Regina, como é que tá o friozinho em Águas Vermelhas, hein, dona Regina? Ah, menina, agora já tá mais tranquilo, mas de manhã ainda tá um sopro, menino, um friozão daqueles, né, minha amiga? Deus abençoe grandemente. Daqui a pouco, pra gente aquecer esse clima, tem Sérgio Silva, Deixa Comigo, que vai ficar também pra Paulinha na Pedra do Bolo. Aquela música bonita, Vivendo ou Existindo. Prepara o som aí, viu, Paulinho? Aumenta o som aí, que o som tem potencial. Esse aí eu conheço bem. Deus abençoe, minha amiga. Tudo de bom sempre, todos aí da Pedra do Bolo, na companhia da gente. Mariazinha no Capão Queimado, um cheiro pra senhora. Volto já, segura aí. Sim!
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1: Oriente FM. Oriente 9 para o meio-dia.
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1: Opa, voltamos! 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
1: vai garoto.

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1: Bom dia, Oriente. Bom dia, senhoras e senhores. Agora, aí, menina, agora é meio-dia pontualmente. Meio-dia ponto. Bom dia, Manu.
2: Bom dia, Darlan, tudo bem? Manda um alô aqui pra nós no Craão, para meu pai Nil, minha mãe Sirlene e minha irmã Cecília.
1: Tá bom, pai Nil, mãe Sirlene, irmã Cecília e o Sérgio Silva. Alô, Paulinha, aumenta o som aí, menina. Meio-dia, vamos lá. 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

0: Iniciante, Jovem Ficado no Oriente, teve Sérgio Silva, Relê do Forró, Gustavo Lima e gente dançando o chapeludo.
1: Eu mesmo, mas eu dancei o chapeludo aqui na beleza. Cozinha sozinha.
0: Aí, ó.
1: Eita merda.
0: Ai, meu Deus do céu, não vi. Eita coisa boa. É isso, minha amiga. Deus abençoe, viu? Tudo de bom. Alegria, alegria, alegria, alegria. Deixa eu fechar aqui abraçando nossa amiga Silvana. Silvana G. Matita, distrito de Antônio Dias. Ela acompanha a gente pelo aplicativo e tá feliz da vida, e nós também. Que aniversário do seu filhão Vinícius. Ó, oh, Vinícius, papai do céu lhe proteja, querido Vinícius. Muitas felicidades, muitos anos de vida, muita paz, muita saúde, muitas realizações. Pois é, menina. Inclusive, ela mandou aqui no pedido de oração, né, minha amiga Silvânia? A gente enviou aqui junto com os demais, porém, não tinha me atentado essa observação. Mas fica aqui registrado que Deus abençoe o querido Vinícius, aniversário de hoje. Você também, minha amiga Silvânia, e toda a família, tá bom? Acabou o programa? Agora acabou o programa mesmo, né? Não tem mais tempo não, tá bom? Deixa eu ir embora, amanhã temos um novo encontro, se Deus quiser. A partir das... Aliás, amanhã não, né? Domingo, se Deus quiser. Amanhã quem tá por aqui é o DJ Cabeça, nosso amigo Marcos Rocha, com Bom Dia Oriente. Domingão, tô aqui 8 da manhã, pontualmente. Deixando um abraço também aqui antes de ir embora, pra quem? Nicolas, Deus abençoe, Nicolas. Abençoe você e toda a família, viu, Nicolas? Obrigado pela companhia. Fui, yeah. Tchau, tchau.
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0: Homem é preso durante a operação da Polícia Militar Rodoviária em Jiçaras, Oriente, 12:09. Durante a operação realizada na rodovia LMG 614 no distrito de Jiçaras, em Pedra Azul, a Polícia Militar Rodoviária prendeu um homem por suspeita de adulteração de sinal identificador de veículo automotor. Segundo a polícia, os militares abordaram uma motocicleta Honda CG de cor preta que circulava sem placa de identificação. Durante a fiscalização, foi constatado que a numeração do chassi estava totalmente suprimida. Após a aplicação de técnicas de identificação veicular, os policiais conseguiram identificar a motocicleta como uma Honda CG 125 Fan, registrada no município de Santa Bárbara, em Minas Gerais. O condutor informou aos militares que havia adquirido o veículo há cerca de 5 anos de vendedor da cidade de Divisa Alegre. Diante da constatação da adulteração, o homem recebeu voz de prisão e foi encaminhado ao hospital para atendimento médico de praxe. Em seguida, foi conduzido à Delegacia de Polícia Civil de Pedra Azul para as demais providências. A motocicleta foi apreendida e removida para um pátio credenciado.
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0: Pois é, o locutor está encerrando aqui, faltando mais uma informação aí, que isso? É, pode chamar aí, é um jeito. Oh, meu Deus, vai.
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0: Avanço da colheita derruba preços do café arábica em maio. Vamos então aqui conferir essa nota. Os preços do café arábica registraram forte queda em maio, pressionados pelo avanço da colheita da safra 2026-2027 no Brasil, que deve registrar produção recorde. Segundo o Centro de Estudos Avançados em Economia Aplicada, a entrada da nova produção no mercado aumentou a oferta disponível e reduziu as cotações ao longo do mês. No campo, a colheita de safra 2026-2027

0: e lisínia. Produtores ainda avaliam os impactos do fenômeno sobre as lavouras. Com a redução das chuvas nos últimos dias, porém, a colheita voltou a ganhar ritmo na maior parte das regiões. Agora sim, informações a qualquer momento em nossos plantões. Fique com Deus, fui!
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5: Meio-dia e 12 minutos.
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11: Meio-dia e 15 minutos.
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0: Todo mundo tem.
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0: Tem. 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
2: Você também tem que eu ser.

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2: Meio-dia e 37 minutos.
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1: Uma hora.
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5: Voltamos, terceiro bloco do nosso Café Express. Eu sou Vitória Vieira.
6: Eu sou Evandro e este é o Café Express. Confira as manchetes de agora.
5: Governo em breve anunciará o desenrola para inadimplentes, diz Durigan.
6: Governo tem preocupação com eventuais outras novas tarifas dos Estados Unidos, afirma Durigan.
5: Usinas priorizam a produção de etanol no início da safra de cana.
6: Nubank anuncia novo CFO global e cria cargo financeiro para operação no Brasil.
5: Lojas Renner, Itaú BBA eleva preço-alvo e recomenda compra. O ministro da Fazenda anunciou que o governo deve concluir em breve as articulações internas e com instituições financeiras para lançar uma nova fase do programa Desenrola. Diferente das etapas anteriores, essa rodada será focada na renegociação de dívidas de consumidores que estão adimplentes, ou seja, com as contas em dia. Em entrevista, o ministro explicou que o objetivo principal da medida é preventivo, evitar que os cidadãos migrem para a inadimplência devido ao peso de juros muito elevados.
6: O ministro da Fazenda, Dário Durigan, manifestou preocupação com a possibilidade de os Estados Unidos imporem novas tarifas unilaterais sobre produtos brasileiros, com base nas investigações da sanção 301 da Lei de Comércio Americana. Durigan destacou que o governo tem se esforçado para fornecer esclarecimentos técnicos, refutando argumentos de que o PIX prejudique companhias estrangeiras. O ministro enfatizou que o sistema de pagamentos instantâneos, na verdade, alavancou as transações comerciais, beneficiando as próprias empresas norte-americanas que operam no Brasil. Por fim, reforçou que a prioridade da equipe econômica é dialogar com os Estados Unidos para proteger os empresários brasileiros e mitigar barreiras comerciais injustificadas.
5: Os primeiros dois meses da safra 2026-27 de cana-de-açúcar no centro-sul do Brasil registraram um perfil mais alcooleiro em usinas, priorizando o etanol em detrimento do açúcar, segundo o CPEA. Essa maior oferta fez as cotações dos etanóis hidratado e anidro despencarem 14% em maio. O cenário desafiador de preços baixos para ambos os produtos forçou algumas usinas a venderem os estoques no mercado físico por necessidade financeira. Em contrapartida, outros produtores tentaram reter o biocombustível na expectativa de segurar os preços e mitigar os prejuízos na comercialização da safra corrente.
6: Vamos agora com as notícias do mercado financeiro.
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6: Nubank, ticker ROXO34, anunciou que a partir do dia 13 de julho, Rob Livingston assumirá o cargo de diretor financeiro CFO da companhia, sucedendo Guilherme Lago, que passará a atuar como conselheiro especial após 5 anos da função e 7 anos na empresa. Segundo o Banco Digital, Lago apoiará o processo de transição até 31 de agosto e continuará como conselheiro especial da diretoria executiva da Nu Holdings e de seu comitê de auditoria e riscos. Entre suas atribuições estarão atividades relacionadas ao desenvolvimento corporativo e outros temas estratégicos.
5: O Itaú BBA aumentou o preço-alvo para as lojas Renner de R$ 16 para R$ 18,00, o que implica em uma valorização de aproximadamente 21%. O banco também elevou a recomendação da varejista para a compra, sustentada por um bom retorno total ao investidor e revisões limitadas de risco de queda no curto prazo. A casa atualizou as estimativas após o primeiro trimestre e recente visita ao centro de distribuição de Cabreúva, elevando as projeções de lucro líquido em 4% para 2026 e 2027.
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6: Sou Evandro e este é o Café Express, as principais informações do Brasil e do mundo aqui no seu rádio.
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1: 1:10.
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1: 1:40.
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1: 1:42.
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1: 2 horas. 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
10: Olá, estamos de volta com mais uma dose de cafeína com notícias, eu sou o Evandro.
11: E eu sou Vitória Vieira, vamos às manchetes.
10: Tendência de baixa para o preço da soja deve prevalecer no segundo semestre.
11: FINEP financia estruturação da cadeia produtiva da malva na Amazônia.
10: Protocolo de exportação de bovinos livres de antimicrobianos pode facilitar negociações do Brasil com a União Europeia.

0: Correios, prejuízo salta 82% e chega a 3,1 bilhões no primeiro trimestre.
1: Dotvis avança 3% e lidera ganhos do Ibovespa. Você vai entender o que mexe com a ação. O mercado da soja iniciou a semana em queda, influenciado por fatores já conhecidos. O indicador CPE Esalq-USP no Porto de Paranaguá, no Paraná, recuou 0,6%, cotado a R$ 130,12 o preço da saca de 60 quilos. Segundo os analistas, as expectativas agora para o segundo semestre permanecem baixas no Brasil. Este cenário de estagnação é pressionado pelo alto volume do grão ainda disponível no mercado, prêmios de exportação são pouco atrativos e um dólar desfavorável para vendas externas. Além disso, embora exista demanda interna, os compradores nacionais seguem operando com extrema cautela.
0: A FINEP deve financiar um projeto proposto pela Companhia Têxtil de Castanhal para estruturar a cadeia produtiva da malva na Amazônia. A fibra, cultivada em várzeas por ribeirinhos, é tradicionalmente usada em sacarias e cordas, mas ganhou destaque global após uma atriz usar um vestido de juta e malva no Oscar. O objetivo da iniciativa é introduzir novas tecnologias para aumentar a produtividade, melhorar as condições de trabalho e gerar produtos de maior valor agregado. Atualmente, o setor enfrenta baixa tecnificação e falta de infraestrutura em etapas críticas, como colheita e secagem, o que gera prejuízos e limita o mercado comprador.
1: A homologação do protocolo privado de exportação de bovinos livres de antimicrobianos pelo Ministério da Agricultura é estratégica para a pecuária brasileira. Proposta pela ABICAR, em parceria com a CNA e a ABIEC, a medida foca na segregação e rastreabilidade dos animais para comprovar o não uso destes insumos. Fontes do setor apontam que a iniciativa é crucial para as negociações com a União Europeia, buscando evitar que o Brasil seja excluído da lista de exportadores autorizados a partir do dia 3 de setembro de 2026. O mecanismo atende às exigências internacionais de segurança e pode salvar o mercado da carne bovina para o bloco.
0: Vamos com as últimas notícias do mercado financeiro.
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0: Os Correios registraram prejuízo líquido de 3,1 bilhões no primeiro trimestre, uma alta de cerca de 82% em relação ao resultado negativo apurado no mesmo período do ano passado. Segundo o balanço da empresa, apesar do número negativo, a companhia registrou lucro bruto de 153 milhões, contra o prejuízo de 61 milhões, observado nos três primeiros meses de 2025.
1: As ações da Dotvis chegaram a avançar 4,02% na máxima, acompanhando o tom mais positivo para ações de empresas de softwares no exterior e engatando a terceira alta seguida. A companhia lidera a ponta positiva do Ibovespa, que operou em baixa. O movimento positivo recente em papéis da Dotvis teve como gatilho sólido o resultado da empresa norte-americana Snowflake, com sinais de que a inteligência artificial está impulsionando a demanda e a expansão de margens.
0: Café Express fica por aqui. Amanhã é sabadão e eu te encontro de novo. Até lá. Quer informação do Brasil, do mundo? Quer tomar um café com a gente? Fique ligado na Rádio Oriente FM 98,3.
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5: 2:08.
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1: 2 horas e 20 minutos.

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1: 2 horas e 32 minutos.

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1: 2:39.
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0: Para atrair, não precisa de contato físico, meu amigo.
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1: 15 horas e 3 minutos.
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1: E aí, tudo bem? Tudo certo? Boa sexta-feira, bom final de semana. Prazer, eu tô chegando aqui ao Fernando Leme.
2: Segura, meu povo!
1: Vai vendo, hein? Vai vendo, vai só vendo. Oh, meu Deus
2: fatos
1: do céu.
2: Fatos do dia.
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1: Feriadão prolongado maravilhoso pra cada um de vocês aí. Vamos aos fatos que marcaram época no Brasil e no mundo. Na data de hoje, 1938, na vitória brasileira sobre a Polônia por 6-5 na Copa do Mundo da França, Leônidas teria marcado um gol descalço depois que a

0: Kennedy, irmão do ex-presidente John Kennedy, ele foi atingido por um tiro disparado por um imigrante palestino. Ele morreu no dia seguinte. Em 77 começou a ser vendido o primeiro computador pessoal, o Apple II. E em 1986, no dia de hoje, a justiça decidiu interditar a usina nuclear Angra 1, no Rio de Janeiro. Quem faz aniversário hoje, sexta-feira, vamos lá. Frederico Garcia Lorca, foi escritor, já falecido. Dora Vergueiro, cantora. Kennedy, músico. O músico Oswaldinho do Acordeon também. Caco Barcelos, jornalista. Cantora Vanderleia. E o ator Antônio Pitanga. Olha aí, tem gente hoje, hein? O Ivon Cury, ator e cantor já falecido, também faria aniversário hoje. Hoje, sexta-feira, hoje é dia 5, nós estamos comemorando o Dia Mundial da Ecologia e também o Dia Mundial do Meio Ambiente.
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0: E vamos lá, conferindo aí a nossa programação. Segue!
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0: tem finais felizes e finais necessários, né, gente?
1: Surfista salvou dois pescadores que caíram no mar após o barco em que eles estavam virar em Peruíbe, no litoral sul de São Paulo. O nome dele é Renzo Carrara Barione. O resgate ele foi gravado por outro surfista que estava no local com um drone e registrou tudo. Rodrigo Alcilino elogiou a atitude do colega de prancha. Grande atitude do surfista. Não pensou duas vezes quando viu o ocorrido. Se aproximou e salvou um dos rapazes que estava quase se afogando, disse o Rodrigo na legenda do vídeo postado em seu Instagram. A rapaziada que surfa, né, tem um domínio realmente da parada, né? Ele contou que o resgate foi na terça-feira, dia 26, lá na região da Foz do Rio Preto. Os pescadores não tiveram ferimentos graves. Nas imagens, o barco aparece virado após ser atingido por uma onda forte. E em seguida, o surfista Renzo, ele aparece com a sua prancha indo em direção aos pescadores e acabou salvando a galera lá da pesca, né?

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0: Vamos lá, tem mais alôzinhos chegando para quem tá mandando WhatsApp aí pra nossa programação. Vem comigo, a Mônica tá na sintonia junto com a gente, a Márcia, a Maria José também, obrigado pelo carinho, Lucas Carvalho, valeu. Andréa de Paula também, o César e a Gabriela e a Edilene Luz também, tá adorando a programação. Inclusive a Edilene tá no trabalho nesse momento acompanhando a gente. Obrigado pelo carinho. Continue ligado na Rádio Oriente FM, sucesso o tempo todo.
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0: 15 horas e 21 minutos.
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1: E a gente segue por aqui com muita música boa. E como é bom saber que você tá aí junto com a gente na 98,3.
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1: Essa é a trilha sonora da sua programação. Vamos lá, continua.

0: Acabou a agonia para essa família. A pequena Maria Clara, menina de 7 anos, que passou a vida inteira internada no hospital, finalmente teve alta e foi para casa na última terça-feira, dia 2 de junho. A despedida da criança emocionou a equipe, a família, e o vídeo da festa fez o mesmo nas redes sociais. Desde que ela nasceu, a Maria Clara viveu no HCM, Hospital da Criança e Maternidade, em São José do Rio Preto, no interior de São Paulo. Ela veio ao mundo com uma rara malformação intestinal chamada atresia intestinal, condição que compromete o funcionamento do sistema digestivo. Agora recuperada, ela ganha vida nova e autonomia. Olha aí, cara. Que bacana, né? Graças a Deus aí. Felicidade total para toda a família.
1: Essa moda é linda demais.

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0: Hora de mandar alô para quem tá acompanhando o nosso programa. O Paulo tá na sintonia da nossa programação, a Fátima Pereira também, a Poliana e a Ruth estão no trabalho, a Rejane, a Márcia Silva, o Ronaldo e o Francisco também no trabalho, tá na obra, tá com o radinho ligado acompanhando a gente. Obrigado pelo carinho.
1: Vamos lá, gente. Para você que tá online aí, obrigado pelo carinho, né? Para você que tá em casa, no carro, interage com a gente. Já já eu volto.
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1: 15 horas e 46 minutos.
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0: 15:49.
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0: E vamos lá, fique ligado, viu? Porque tem muito sucesso pra você por aqui. 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
0: 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Música boa pra você é aqui na nossa programação.

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Que bom que você está acompanhando o nosso programa com muita música boa, muitas informações também, né? Do Brasil e do mundo. E as suas participações através do WhatsApp, vai mandando aí, porque daqui a pouquinho rola aquele salve, daqui a pouquinho vai rolar aquele super alô.

0: Vem acompanhar com a gente, porque a programação tá assim, ó, repleta de sucessos incríveis. E também as participações de quem tá acompanhando a gente, a Leila, o Ediomar, também o Carlos tá com a gente, a Carla Aparecida, obrigado, Joana, e o Edson Silva também. Daqui a pouquinho a gente manda mais alô, tá?
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8: 16 horas.
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0: sempre com o melhor do som, o som que você gosta. Olha, você pode continuar participando aí, mandando seu WhatsApp para nossa programação. O número é 33997096596. Essa é a Rádio Oriente FM. Manda aí o seu WhatsApp pra gente, vai lá.
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0: E vamos lá, a sequência de músicas por aqui não para.

música mais gostosa no seu rádio. Obrigado pela audiência. Continue participando aí através do WhatsApp, porque daqui a pouquinho vai rolar aquele salve. Daqui a pouquinho vai rolar aquele alô pra quem tá acompanhando a nossa programação. Obrigado aí pela audiência. Vamos lá, a música continua.

0: Essa é a Rádio Oriente FM 98,3. Obrigado pelo carinho, obrigado pela sintonia. Mandando um alô lá pro pessoal de Cândido Sales, na Bahia. Lá eles conseguem ouvir a gente. Olha só onde a rádio chega, rapaz. Cachoeira de Pajeú também. Alô, Divisópolis, obrigado pelo carinho.
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0: Bruno César.
1: O programa por aqui não pode parar, né? E os alôs também não. A Vanicinha Pereira tá acompanhando o nosso programa. Obrigado pelo carinho. A Willa. Alô, Renata. A Laura Maria também tá acompanhando o nosso programa. O Guilherme, a Suelen Castilho, obrigado pelo carinho. E a Juliana Chediak também acompanhando o nosso programa. Obrigado, aquele alô.
2: E aí, quer mais? Então segura que voltamos já com as melhores músicas.
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8: 16 horas e 19 minutos.
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0: 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Solidariedade imperou de novo. Um vídeo que mostra um corredor que para de correr a maratona para poder ajudar uma atleta exausta a terminar a prova está viralizando. A cena de empatia aconteceu durante a meia maratona internacional de Porto Alegre, lá de Porto Alegre, no Rio Grande do Sul, no último final de semana. E nas imagens, o corredor, que é da cidade de Maringá, o nome dele é Roberto Oteniel de Souza Júnior, conhecido como Robertinho, ele aparece amparando aí uma atleta na exaustão que sequer conhecia perto, que sequer ele conhecia a chegar perto da linha de chegada. E ele contou que teve atitude nobre depois de ver a mulher se abaixar, ficar na posição de cócoras e não conseguir se levantar mais. Caramba, o vídeo tá bombando aí nas redes sociais por causa da ajuda desse atleta que parou a maratona para ajudar a companheira, né? Ele disse que a mulher, ela vinha correndo forte perto dele durante parte da corrida até ela ser tomada pelo cansaço físico. A outra pessoa que aparece amparando a atleta junto com o Roberto também faz parte do staff da meia maratona.
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0: 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E vamos lá, conferindo aí a nossa programação. Segue.

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1: Aquela música maravilhosa que você gosta rola aqui na nossa programação. Nosso muito obrigado pelo seu carinho, pela sua audiência. Continue pedindo a tua aí através do nosso WhatsApp. Daqui a pouquinho a gente vai mandar aquele alô pra galera toda que tá na sintonia aí. E claro, sua canção também rola aqui na nossa programação, né? Muito bom saber que você tá aí. Esteja você em casa, no seu trabalho, esteja você aí dando uma caroninha pra gente no teu carro, no teu caminhão. Nosso muitíssimo obrigado pela tua audiência. Vamos lá, a programação não para.

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0: E assim vamos seguindo por aqui com muita música boa. E a Luz também, Andréa, tá acompanhando a gente, Geraldo, o Alexandre, o José e o André também, o José Fernando, outro José, né? O Serafim tá acompanhando a gente também, a Isaura Braz e também a Cristina Alves. Obrigado pelo carinho.
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1: 16 horas e 44 minutos.
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0: 16:47.
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2: Sensacional. Pra você que tá aí no trabalho, nosso muito obrigado pelo carinho. Tô sabendo que tem bastante gente com o radinho ligado aí no trabalho, em casa, no seu carro dando uma caroninha. Boas festas pra todos vocês aí. Vamos lá, o programa não pode parar, o programa por aqui segue.
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2: E vamos lá, porque por aqui é só música boa.

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1: Aquela música que você gosta, na melhor programação do seu rádio. Você participa, você pede, a gente, né, vai anotando aqui os pedidos musicais, mandando para o programador e a qualquer momento rola na nossa programação. Vamos nessa, a música continua.

0: Sensacional, só música boa pra você aqui na Oriente FM 98,3. Vamos mandando alôzinhos para cidades que acompanham aí a nossa programação. Alô, você de Pedra Azul, Divisa Alegre. Obrigado pelo carinho, obrigado pela sintonia. Águas Vermelhas também aí na sintonia da Oriente.
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0: por aqui. Vamos seguindo o nosso programa. Muito obrigado pelo carinho de cada um de vocês. A Estela está na sintonia da nossa programação. A Cláudia Moreira, a Matilde Silva também, a Maria Helena, Sebastiana de Fátima Bernardes, André Aparecida, Daniel Gregatti também está acompanhando o nosso programa. Valeu.
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6: 17:03.
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9: 17 horas e 7 minutos.
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11: E vamos lá, porque por aqui o ritmo não para, continua.
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12: E vamos lá, se prepara aí, porque tem muito mais sucesso chegando.

Sensacional, tá vendo aí, né? Só musicão pra quem tá acompanhando a nossa programação nesse dia maravilhoso. Continue participando da nossa programação, porque daqui a pouquinho eu vou mandar aquele alô sensacional pra você. Vamos lá, a música continua.

0: E os abraços não param. Alô, Vitor, um abraço. A Ingrid Clara também está acompanhando o nosso programa. A Beatriz Miranda, a Nonilo, também um abraço para você. A Márcia Silva, a Selma Cerqueira está com a gente. O Itamar Carvalho também está acompanhando o nosso programa. Valeu. 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
0: 17:20.
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0: 17:22.
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0: 17:22.
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0: Um diretor que foi um verdadeiro anjo na vida de um aluno cadeirante quando o elevador da escola quebrou sem funcionamento. O equipamento impediu que o estudante utilizasse a cadeira de rodas para poder descer normalmente. E a atitude do funcionário foi de deixar o coração quentinho. Ao perceber a situação, o vice-diretor da escola decidiu carregar o aluno nas costas pelas escadas. Enquanto isso, professores e também outros estudantes levaram a cadeira de rodas até o piso inferior. E a movimentação foi registrada pelas câmeras de segurança da escola secundária Asiali Bakgor, no distrito de Inegol, em Bursa, na Turquia. E a cena rapidamente viralizou e tá aí rodando nas redes sociais, né? De acordo com as informações divulgadas pela imprensa local, o elevador da escola ficou fora de serviço por causa de um problema técnico. E com isso, o estudante, que tem deficiência física, acabou sem conseguir sair do andar sozinho.
1: Se você não participou ainda, vamos anotar aí o nosso WhatsApp, 33997096596. Esse é o WhatsApp da Oriente FM. Participa aí.
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0: Respira fundo aí, curte o que vem agora, porque é só música boa.

0: coisa linda.
1: Valeu, parabéns.
0: Obrigado, Zeca. Prazer é nosso. Muito obrigado por tudo, meu amigo.
2: Que dia maravilhoso e que dia sensacional. Porque você está aí acompanhando a nossa programação. Nosso muito obrigado pela sua audiência. É muito bom saber que tem, assim, ó, um monte de gente ouvindo a gente por toda a cidade. Obrigado pelo carinho, muito obrigado pela sua sintonia. Vamos nessa, a música não para.

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0: abraços pra quem tá em nossa companhia. Vai mandando seu WhatsApp aí, a Valmira. Obrigado pelo carinho. O Renan, a Thalita Dantas também tá acompanhando o nosso programa. O Nilson, a Áurea. Obrigado a Josiane Fernandes também aí na sintonia. Valeu.
1: Bacana essa sequência, não é não? Gente, depois do intervalo eu volto com mais música pra você, tá? Dá um tempinho aí que eu já volto.
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1: 17:44.
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0: 17:47.
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0: Informações para o seu final de semana. Cabeleireira Juliana Moura mostrou que o mais importante é acreditar nos sonhos e começar. Mulher guerreira, ela conseguiu abrir um salão de beleza simples em um espaço construído na porta de casa e acabou ganhando a internet inteira. A Juliana gravou a inauguração do salão que fica em Sete Lagos, no estado de Minas Gerais. Na cena, ela aparece com a filha cortando a fita simbólica de inauguração. Após publicar nas redes sociais, a jovem ganhou mais de 22 mil seguidores e muito apoio. Em alguns vídeos, internautas também deixaram a intenção de ajudar a empreendedora. Teve uma seguidora que inclusive deu 100 necessaires de presente para que ela pudesse distribuir entre as clientes. Lindo de ver, né? Além da inauguração, a Juliana compartilhou também vídeos mostrando todo o processo de construção do salão. Segundo as publicações, o espaço foi montado pelo pai e marido dela, que ajudou na obra e também na organização do ambiente. Os vídeos mostram etapas da construção, a preparação do espaço e também os detalhes colocados aos poucos no salão. Em várias gravações, a Juliana aparece organizando materiais e mostrando como o ambiente foi sendo adaptado para poder receber as clientes. Deixa eu ver se tem aqui o endereço. Tem, tá aqui, ó, o endereço do salão dela aqui, ó. O Instagram dela para você acompanhar, ó. Juliana.moura 33312. Esse é o Instagram dela pra você seguir, dá uma forcinha pra ela lá, tá? E como é bom saber que você tá aí junto com a gente, na 98,3.
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0: E vamos lá, porque por aqui é só música boa.
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E aqui é uma atrás da outra, menos intervalos, mais música boa, muita informação do Brasil e do mundo, muitos alôs também. Vai mandando seu WhatsApp aí pra gente. Aqui você fica muito bem informado e ouvindo a melhor programação musical. E a música não para, vamos lá.

0: Mais alôzinhos para quem tá mandando WhatsApp para nossa programação. Vem comigo. Alô, Ritinha Lopes, muito obrigado pelas palavras carinhosas. Tá adorando o programa. A Mirinha também tá acompanhando a gente. A Edna Moreira, Ângela, o Evandro Luiz, a Cidinha, Eliomar também tá na sintonia. Obrigado! 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

0: 18 horas.
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2: O anjo do Senhor anunciou a Maria, e ela concebeu do Espírito Santo. Ave Maria, cheia de graça, o Senhor é convosco. Bendita sois vós entre as mulheres, e bendito é o fruto do vosso ventre, Jesus. Santa Maria, Mãe de Deus, rogai por

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10: 18 horas e 4 minutos.
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0: 18h05.
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O homem plantou uma rosa e passou a regá-la constantemente. Antes que ela desabrochasse, ele examinou a rosa e viu o botão que em breve desabrocharia, mas acabou notando espinhos sobre o talo e pensou com ele: como é que pode uma flor tão bela vir de uma planta rodeada de espinhos tão afiados? Entristecido,

0: Por esse pensamento, ele se recusou a regar a rosa e antes mesmo de estar pronta para desabrochar, ela morreu. Moral da história, é assim com muitas pessoas. Dentro de cada alma, há uma rosa. São as qualidades dadas por Deus. Dentro de cada alma, nós temos também os espinhos. São as nossas falhas. E muitos de nós olhamos para nós mesmos e vemos apenas os espinhos, os defeitos. Nós nos desesperamos, achando que nada de bom pode vir do nosso interior. Nós nos recusamos a regar o bem dentro de nós e, consequentemente, ele morre. Nunca percebemos o nosso potencial. Algumas pessoas não veem a rosa dentro delas mesmas. Portanto, alguém mais, deve mostrar a elas o que existe de bom dentro delas. Um dos maiores dons que uma pessoa pode possuir ou compartilhar é ser capaz de passar pelos espinhos e encontrar a rosa dentro de outras pessoas. Essa é a característica do amor. Fernando Leme, motivacional. 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
2: E aqui é uma atrás da outra, menos intervalos, mais música boa, muita informação do Brasil e do mundo, muitos alôs também. Vai mandando seu WhatsApp aí pra gente. Aqui você fica muito bem informado e ouvindo a melhor programação musical. E a música não para. Vamos lá.
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0: Mais alôzinhos para quem tá mandando WhatsApp para nossa programação. Vem comigo. Alô, Ritinha Lopes, muito obrigado pelas palavras carinhosas. Tá adorando o programa. A Mirinha também tá acompanhando a gente. A Edna Moreira, Ângela, o Evandro Luiz, a Cidinha, Eliomar também tá na sintonia. Obrigado!
1: Galera, não sai da sintonia não, porque daqui a pouquinho, na sequência, eu tô de volta e eu vou te contar uma que você vai pilhar. Aguenta aí.
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1: 18 horas e 19 minutos.
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6: Oriente! 18h24.
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9: Programa por aqui não pode parar, né? E os alôs também não. A Vanicinha Pereira tá acompanhando o nosso programa. Obrigado pelo carinho. A Willa. Alô, Renata. A Laura Maria também tá acompanhando o nosso programa. O Guilherme. A Suelen Castilho. Obrigado pelo carinho. E a Juliana Chediak também acompanhando o nosso programa. Obrigado. Aquele alô.
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9: Respira fundo aí. Curte o que vem agora porque é só música boa.

0: E a música não para aqui na Rádio Oriente FM. 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
2: Ícaro e Gilmar, Leandro e Romário.
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0: Gilmar,
1: essa que dia maravilhoso e que dia sensacional. Porque você tá aí acompanhando a nossa programação. Nosso muito obrigado pela sua audiência. É muito bom saber que tem assim, ó, um monte de gente ouvindo a gente por toda a cidade. Obrigado pelo carinho, muito obrigado pela sua sintonia. Vamos nessa, a música não para.

0: abraços pra quem tá em nossa companhia. Vai mandando seu WhatsApp aí, a Valmira. Obrigado pelo carinho. O Renan, a Thalita Dantas também tá acompanhando o nosso programa. O Nilson, a Áurea. Obrigado a Josiane Fernandes também aí na sintonia. Valeu. Não saia daí que tem muito mais músicas pra você aqui na Rádio Oriente FM.
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4: 18 horas e 37 minutos.
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1: Mais músicas pra você, só aqui na nossa programação. E que bom que você tá acompanhando a gente, né? Vai mandando teu WhatsApp aí, porque daqui a pouquinho vai rolar aquele alô bem bacana pra todo mundo. Aqui tem muita informação e muita música pra você. Olha, você pode continuar participando aí, mandando seu WhatsApp pra nossa programação. O número é 33997096596. Essa é a Rádio Oriente FM. Manda aí o seu WhatsApp pra gente, vai lá.
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1: E vamos lá, se prepara aí, porque tem muito mais sucesso chegando.

sensacional, tá vendo aí, né? Só musicão pra quem tá acompanhando a nossa programação nesse dia maravilhoso. Continue participando da nossa programação, porque daqui a pouquinho eu vou mandar aquele alô sensacional pra você. Vamos lá, a música continua.

0: conhece alguém aí, por favor?
1: Pelo amor de Deus!
0: Muito obrigado, gente!
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0: os abraços não param. Alô, Vitor, um abraço. A Ingrid Clara também está acompanhando o nosso programa. A Beatriz Miranda. A Nonilo, também um abraço para você. A Márcia Silva. A Selma Cerqueira está com a gente. O Itamar Carvalho também está acompanhando o nosso programa. Valeu.
1: Valeu, valeu. Pessoal, te espero no mesmo horário.
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0: Está no ar a Voz do Brasil. As notícias do governo federal que movimentaram o país no dia de hoje.
1: Olá, boa noite.
2: Boa noite para você que nos acompanha em todo o país.
1: Sexta-feira, 5 de junho de 2026.
2: Vamos ao destaque do dia. Bom condutor ganha incentivo na hora de renovar a carteira.
1: Agora é lei. Motoristas que não cometeram infrações terão a CNH renovada de forma automática. Gabriela Noronha.
3: Cerca de 2 milhões de motoristas já foram beneficiados desde a publicação das novas regras, em dezembro do ano passado.
2: Você vai ouvir também MEC Idiomas.
1: Já está no ar plataforma digital para ajudar o cidadão a aprender inglês e espanhol de graça.
2: Presidente Lula destaca que saber outro idioma amplia oportunidades e abre novas portas na vida das pessoas.
4: O governo está fazendo, está utilizando a tecnologia para criar oportunidade de vocês poderem aprender coisas que a gente não conseguia há muito tempo atrás.
1: E ainda, bloqueio voluntário e simultâneo de todas as casas de apostas autorizadas do Brasil.
2: Mais de 574 mil pessoas já usaram plataforma que permite a autoexclusão de bets. Márcia Fernandes.
5: Cerca de 40% apontaram a perda de controle sobre jogos e afirmaram que os impactos na saúde mental

0: Vista.
1: A lei sancionada nesta sexta-feira institui o programa CNH do Brasil e permite a renovação automática da Carteira Nacional de Habilitação para os motoristas que estejam cadastrados no Registro Nacional Positivo de Condutores e que não tenham infrações de trânsito nos últimos 12 meses. A nova legislação é resultado de uma medida provisória encaminhada pelo governo do Brasil ao Congresso Nacional em dezembro do ano passado. Segundo o Ministério dos Transportes, cerca de 2 milhões de motoristas já foram beneficiados desde a publicação das novas regras. Entre os beneficiados está Andrei Abreu, morador de Santa Catarina, que conta que em 20 minutos teve o documento renovado.
2: Então eu só precisei fazer a consulta e lá só atestar mesmo a efetivação. E foi tranquilo, foi bem rápido, questão de 20 minutos mesmo, que se a gente anda corretamente, não tem multas. E o sistema, ele busca uma forma de desburocratizar, viabilizar a rapidez na renovação. Fica bem mais tranquilo e mais pessoas podem, de fato, se animar para poder tirar uma CNH.
1: Além da renovação, o programa CNH do Brasil também facilita o acesso à primeira habilitação nas categorias A, destinada a motocicletas, e B, voltada a veículos de passeio. Com a nova lei, os candidatos podem escolher como se preparar para tirar a CNH. Se por meio do conteúdo teórico gratuito disponível na plataforma digital, se em uma autoescola tradicional ou combinando as duas opções. Com as mudanças, o Brasil bateu recorde de novos condutores habilitados no país este ano. De acordo com o Ministério dos Transportes, mais de 1.141.000 CNHs foram expedidas entre janeiro e maio. O presidente Lula também destacou o impacto direto das medidas no orçamento das famílias brasileiras.
3: Uma carta custava R$ 3.000, R$ 3.500, tinha gente que pagava até R$ 4.000. Agora não, agora o cara gasta R$ 670, R$ 500, já está com a sua carta pronta. Uma coisa importante, nós temos 60 milhões de pessoas usando o aplicativo. 60 milhões de pessoas. É uma população, sabe, o dobro da população argentina utilizando o aplicativo. Bom, isso tudo, para mim dizer ao pessoal que está tirando carta, tire sua carta, porque tirar carta é ter um instrumento de trabalho na mão para que você seja seguro. Portanto, utilize o novo modelo, um novo sistema de tirar carta e seja um motorista legalizado, tanto de moto quanto de carro, se tiver.
1: Os números mostram ainda um crescimento expressivo na procura pelo documento. O total de requerimentos para a emissão da CNH ultrapassou 7 milhões, volume 7 vezes maior que o observado antes da edição da medida provisória. Desse total, mais de 6 milhões de solicitações foram realizadas por meio da plataforma CNH do Brasil. Reportagem Gabriela Noronha.
4: Uma situação que começa como uma simples diversão na internet e o sonho do dinheiro fácil.
5: E aos poucos se torna um ciclo vicioso de endividamento e problemas de saúde mental.
4: Esta é a realidade de quem sofre com os perigos dos jogos da aposta online.
5: De acordo com o Ministério da Fazenda, mais de 25 milhões de brasileiros entraram nas chamadas bets no ano passado.
4: Mas uma nova ferramenta pode ajudar quem precisa enfrentar o vício.
6: Uma busca por dinheiro que resultou em mais dívidas. Essa é a realidade de muitas famílias brasileiras. Nossa equipe conversou com uma mulher que prefere não se identificar. Ela conta que durante uma depressão e precisando de mais recursos, começou a jogar em cassinos online. O hábito virou vício e ela passou a gastar todo o salário e o dinheiro de outras pessoas nas apostas.
7: O jogo meio que foi assim, uma válvula de escape. Aí foi evoluindo até chegar num ponto de eu gastar dinheiro que não era meu. Meu salário entrava, eu gastava tudo. E aqui em casa começou a ficar muito complicado. E foi assim, até ter que tomar medidas drásticas.
6: Para evitar que mais pessoas se viciem e se endividem por causa dos jogos de apostas online, o governo federal lançou uma plataforma de autoexclusão das bets. Com a ferramenta, o usuário indica seu CPF e, com isso, bloqueia de forma voluntária e simultânea o acesso a todas as casas de apostas autorizadas no Brasil, com uma única solicitação. É o que explica Daniele Cardoso, secretária de Prêmios e Apostas do Ministério da Fazenda.
0: Quando esse cidadão procurar uma determinada casa de aposta, ele vai estar bloqueado. Essa casa de aposta busca

0: busca aqui para saber se esse CPF pode ou não apostar. E aí a gente dá informação dizendo não, porque ele se auto-excluiu. Quando a gente pensou nessa plataforma, a gente pensou não só nesse mecanismo de auto-exclusão centralizada, mas também ali ser um concentrador de informações em relação ao jogo responsável.
1: Dados do Ministério da Fazenda apontam que só no ano passado, mais de 25 milhões de brasileiros fizeram apostas em jogos online. Diante desse cenário, a plataforma de auto-exclusão é uma das estratégias do governo para evitar o vício e o endividamento das famílias. Além do bloqueio, a auto-exclusão impede novos cadastros e suspende o envio de publicidade sobre o assunto. Desde que a plataforma foi lançada, no final do ano passado, mais de 574 mil pessoas já solicitaram a exclusão dos CPFs para o uso de bets. Do total de cadastrados, cerca de 40% apontaram a perda de controle sobre jogos e afirmaram que os impactos na saúde mental foram o principal motivo para a autoexclusão. Para a mulher que conversamos no início dessa reportagem, é importante existir uma plataforma que possibilite a exclusão do CPF nas casas de aposta.
2: A gente já viu várias coisas, né, muito graves acontecendo com essas pessoas, então eu acho que é importante sim para ajudar muita gente para não entrar nisso, porque é difícil.
1: Além de bloquear o CPF da pessoa para o uso de bets, a plataforma de autoexclusão também reúne orientações e links com informações de onde encontrar atendimento especializado no Sistema Único de Saúde. Pessoas que identificarem prejuízos relacionados às apostas podem buscar apoio nas unidades básicas de saúde e nos centros de atenção psicossocial presentes em todas as regiões do país. Para quem sofreu com as apostas, a ajuda psicológica é fundamental.
2: É um vício muito perigoso. Então, quando eu decidi, eu vou parar, eu começava a pensar em tudo que eu passei. Aí eu fui atrás para procurar psicólogo especializado no assunto. E a partir desse momento, a perspectiva foi voltando.
1: Para acessar a plataforma e fazer a autoexclusão, basta procurar no seu buscador a frase autoexclusão, Ministério da Fazenda, e clicar no link. O endereço vai te direcionar para a plataforma dentro do site gov.br. Reportagem, Márcia Fernandes.
3: Inglês e espanhol na palma da mão e sem custo.
4: Você já pode se inscrever no aplicativo Mac Idiomas, que oferece aulas dos dois idiomas, do nível básico ao avançado.
3: A ferramenta também conta com recursos de inteligência artificial para apoio aos estudos.
5: A plataforma Mac Idiomas, iniciativa gratuita do governo do Brasil para o ensino de inglês e espanhol, começou a funcionar no início deste mês de junho. O aplicativo oferece cursos do nível básico ao avançado, estruturados em 4 a 6 módulos, cada um com 10 a 15 aulas, permitindo que estudantes e demais interessados aprendam novos idiomas sem sair de casa. O presidente Luiz Inácio Lula da Silva destaca que aprender e falar outros idiomas amplia oportunidades e abre novas portas na vida das pessoas.
6: O governo está fazendo, utilizando a tecnologia para criar oportunidade de vocês poderem aprender coisas que a gente não conseguia há muito tempo atrás. É muito importante. Você não vai pagar nada. É o governo que vai arcar com os custos desse programa. O que o Ministério da Educação está fazendo é abrir, não uma janela, escancarar uma porta muito grande para que você tenha acesso às coisas que você precisa ter.
5: Entre as funcionalidades disponíveis no aplicativo estão a integração com a conta gov.br, teste de proficiência, trilhas de aprendizagem com aulas e atividades de reforço, avaliações ao final de cada módulo, sistema de conquistas e ferramentas de prática oral. A plataforma também conta com agentes de inteligência artificial para apoio aos estudos, esclarecimento de dúvidas e conversação nos idiomas. O acesso pode ser feito pelo portal macidiomas.mec.gov.br ou pelo aplicativo Mac Idiomas. Reportagem Thaisa Vitória.
4: E a plataforma Mac Livros, uma biblioteca digital, já alcançou a marca de 862 mil usuários.
3: Desde abril, quando a ferramenta foi lançada, já foram acessadas 468 mil obras, uma média de 3.400 livros por dia.
4: Somado todo o tempo de leitura dos usuários na plataforma, chega-se a 269 mil horas, o equivalente a cerca de 30 anos de leitura sem parar.
3: O livro mais lido é A Cabeça do Santo, da jornalista e escritora brasileira Socorro Acioli, e conta a história de um jovem que descobre possuir o dom de ouvir as preces de mulheres para Santo Antônio.
4: Completam as cinco obras mais lidas, Crime e Castigo e Noites Brancas, de Dostoiévski, e também A Vegetariana e Sem Despedidas, de Han Kang.
3: Para ter acesso às obras, basta acessar o site do MEC Livros ou o aplicativo e fazer o login com a conta do gov.br.
4: É por meio da conta gov.br que o cidadão tem acesso a mais de 4.600 serviços públicos.
3: E quem perdeu o acesso à conta precisava aguardar até 3 dias até ter o problema resolvido.
4: Para facilitar a vida do cidadão, o governo do Brasil lançou uma ferramenta que recupera o acesso ao gov.br de forma rápida e simples.
7: Meu INSS, meu SUS Digital, Enem Fies, Carteira de Trabalho Digital e Carteira Digital de Trânsito são alguns dos serviços mais demandados na plataforma gov.br. Atualmente são mais de 176 milhões de usuários. Para facilitar a vida de quem precisa recuperar o acesso à conta, em caso de perda ou troca do celular, por exemplo, o governo do Brasil desenvolveu uma ferramenta que simplifica esse processo. É o que explica o diretor do Departamento de Identidade Digital, Hudson Vinícius Mesquita.
8: Então isso traz autonomia para o cidadão, muito mais rápido de fazer, não precisa envolver a central de atendimento. A expectativa é que mais pessoas possam habilitar, se sintam confortáveis a utilizar essa camada de segurança.
7: O primeiro passo é atualizar o aplicativo do GovBR para ter acesso à opção de recuperação com e-mail. Na verificação em duas etapas, clicar na opção Estou com dificuldade para gerar código e seguir os passos. Será preciso fazer um reconhecimento facial para concluir o processo. Para o secretário de Governo Digital, Rogério Mascarenhas, além de facilitar a vida do cidadão, a ferramenta traz mais segurança.
9: Então a gente sempre está buscando que a segurança esteja em primeiro lugar, a gente está colocando a possibilidade de utilizar um e-mail que a pessoa cadastre para que ela possa fazer essa recuperação da conta sem qualquer procedimento administrativo, ou seja, ela mesma consegue fazer isso. A partir de um reconhecimento facial, ela já consegue fazer a recuperação da sua conta.
7: O passo a passo da ferramenta está disponível na internet em acesso.gov.br. Depois é só clicar na aba Ajuda. Reportagem Nazi Brum.
3: Você já ouviu falar em phishing, uma palavra em inglês que se refere à pescaria?
4: O termo é usado para sites, e-mails ou mensagens falsos usados para recolher dados de quem usa a internet.
3: Esse e outros termos ligados ao mundo digital podem ser compreendidos por qualquer pessoa por meio de vídeos ou até mesmo histórias em quadrinhos.
4: Conhecer cada vez mais sobre o ambiente digital pode evitar golpes. Saiba mais na reportagem de Cleide Lopes.
10: Há 2 anos, a gaúcha Gisele Heligda recebeu uma ligação de um suposto atendente do Banco Digital, onde ela tinha conta. Do outro lado da linha, a informação era de que o cartão dela havia sido clonado. Assustada, ela seguiu as orientações do falso funcionário, forneceu dados pessoais e fez até reconhecimento facial. Ela não sabia, mas estava caindo em um golpe digital.
11: Fiz o reconhecimento facial e quando eu terminei o reconhecimento facial, a minha conta foi zerada. Era o valor que eu tinha para pagar o meu aluguel, a minha água, a minha luz.
10: Mensagens falsas, links suspeitos, roubo de senhas e tentativas de fraude estão entre os principais riscos para quem usa a internet. Por isso, o governo do Brasil aposta em mais uma estratégia: conscientizar a população por meio de vídeos, cartilhas e materiais educativos sobre os perigos e as armadilhas usadas por criminosos virtuais. Entre os lançamentos está a revista em quadrinhos, phishing e golpes cibernéticos. Com linguagem simples e acessível, a publicação mostra como os golpistas agem e orienta sobre formas de proteção. Também foram lançados vídeos voltados especialmente para idosos e conteúdos com dicas de acesso seguro aos serviços do gov.br. Como explica o secretário do Governo Digital do Ministério de Gestão gestão e inovação em serviços públicos, Rogério Mascarenhas.
12: Levar a população de uma forma simples, através de vídeos, né, que estão disponíveis lá na nossa página no gov.br/PPSI, né, que é o Programa de Privacidade e Segurança da Informação, vídeos que auxiliem as pessoas com pequenos cuidados e também as preocupações que a gente tem que ter aí em relação a essa forma de ataque, né, ou de abordagem que esses criminosos acabam fazendo na população.
10: O jornalista Felipe Camelo também já caiu em golpes virtuais. Seduzido por promoções imperdíveis na internet, fez compras de produtos que nunca chegaram.
13: Hoje a gente tem que ficar muito atento por promoções muito atraentes. Então você pega aquele produto, pega aquela loja, põe na internet, aí você vai ver o tanto de reclamações, aí por ali você já pode tirar um parâmetro se é golpe ou se não é.
10: O especialista em tecnologia da informação, Marlo Prudente, explica que os principais cuidados: desconfiar de mensagens urgentes e procurar sempre os canais oficiais.
14: Se você recebe qualquer mensagem com esse senso de urgência, desconfie. Às vezes você recebe por WhatsApp ou qualquer outro meio não oficial, sai dali, vai no aplicativo do GovBR, vai no aplicativo do banco, porque tudo é digital. Então, se acontecer qualquer coisa desse tipo, você vai receber uma notificação do próprio aplicativo oficial do governo, do banco ou qualquer outro que seja.
10: Segundo o governo federal, o Brasil é hoje referência em serviços digitais. São mais de 4.600 oferecidos por cerca de 250 órgãos públicos na plataforma gov.br. Reportagem Cleide Lopes.
3: Só reforçando, o material está disponível no site gov.br/governo-digital, na aba Privacidade e Segurança.
4: E atenção, pescadores! O Ministério da Pesca e Aquicultura alerta sobre tentativas de golpe relacionadas ao Registro Geral da Atividade Pesqueira.
3: Segundo relatos dos próprios usuários do sistema Pesque Brasil, alguns estão recebendo mensagens falsas via aplicativo WhatsApp.
4: Os golpistas fazem o print da tela da consulta pública da licença e adulteram o documento.
3: Assim, quem está com a licença ativa é levado a acreditar que o documento está suspenso ou cancelado. Aí os golpistas solicitam pagamento para que a situação seja normalizada.
4: O Ministério ressalta que não cobra nenhum tipo de taxa para regularização da profissão.
3: Em caso de dúvida, procure informações apenas pelos canais oficiais. Pelo WhatsApp, no número código 61, telefone 3276-5073.
4: Mais informações do Ministério da Pesca no endereço gov.br/MPA.
3: Muitas mulheres, a independência financeira é um dos fatores cruciais para romper com ciclos de violência doméstica.
4: Agora, mulheres empreendedoras do setor do turismo em situação de vulnerabilidade terão acesso a condições especiais de crédito pelo novo Fundo Geral de Turismo.
3: A portaria prevê que beneficiárias solicitem suspensão temporária dos pagamentos por até 6 meses e também estabelece ampliação dos prazos de carência.
4: Durante o Fórum Internacional de Mulheres no Turismo em João Pessoa, o ministro do Turismo, Gustavo Feliciano, ressaltou que a medida busca criar uma rede de segurança para que mulheres vítimas de violência mantenham seus negócios.
15: Alguma mulher que for vítima ou tiver alguma dificuldade no enfrentamento de violência, ela vai ter uma carência maior de 180 dias nos prazos do FUGETUR, podendo dar uma mobilidade e uma tranquilidade maior para passar por esse problema de enfrentamento que ela foi vítima de violência e depois voltar a arcar com as parcelas do financiamento.
3: A solidariedade que salva vidas levou o Brasil a um resultado histórico.
4: No ano passado, foram realizados 31 mil transplantes de órgãos, o maior número já registrado no país.
3: E por trás de cada cirurgia está uma complexa rede de equipes e logística com um único objetivo: salvar vidas.
16: A espera pode durar meses, às vezes anos. Para Elisângela Alves, de Brasília, a segunda chance chegou graças a um gesto de amor da própria família.
17: O rim já estava bastante comprometido e o médico disse que o próximo passo seria começar uma busca na família sobre quem poderia estar doando o órgão, né? E no futuro próximo eu entraria em uma hemodiálise.
16: Elisângela convivia com a insuficiência renal e dependia de tratamento constante, até que veio a compatibilidade e o transplante de um novo novo rim, doado pela irmã Márcia Alves.
18: Quando ela falou, preciso de um rim, eu falei, eu te dou um. E a gente brincando e tudo, e realmente deu tudo certo, graças a Deus, fizemos os exames, né, até a compatibilidade, então podemos fazer a cirurgia, estava super tranquila e segura em relação à minha decisão, correu tudo bem.
16: Hoje, recuperada, a Elisângela segue uma vida normal. Histórias como a dela ajudam a explicar um resultado histórico. O Brasil bateu recorde de transplantes em 2025. Foram 31 mil procedimentos realizados em todo o país, o maior número já registrado. Entre os procedimentos mais realizados estão os transplantes de córnea, rim, medula óssea, fígado e coração. A estrutura envolve hospitais, equipes médicas, centrais de transplante e logística aérea. No ano passado, foram realizados 4.808 voos para o transporte de órgãos e equipes, em parceria com companhias aéreas e a Força Aérea Brasileira. O governo do Brasil investiu R$1,5 bilhão de reais no Sistema Nacional de Transplantes, recursos que ajudam a ampliar equipes, acelerar diagnósticos e reduzir o tempo de espera de quem depende de uma nova chance. Uma estrutura complexa e que faz do Brasil um líder em transplantes na rede pública, destaca Patrícia dos Santos, coordenadora-geral do Sistema Nacional de Transplantes do Ministério da Saúde.
19: Demonstra o compromisso do Ministério da Saúde em fortalecer uma das maiores políticas públicas de transplantes do mundo. Esse financiamento é o que permite ampliar o acesso, reduzir as desigualdades regionais, qualificar os serviços e garantir que mais brasileiros tenham a chance de receber um transplante com segurança gratuitamente pelo SUS.
16: Mas apesar dos avanços, ainda existe um desafio importante. Hoje, cerca de 45% das famílias brasileiras ainda recusam a doação de órgãos, segundo dados do Ministério da Saúde. Pela legislação brasileira, a doação só ocorre com autorização dos parentes. Para quem aguarda na fila, a possibilidade de um transplante depende desse consentimento, explica o nefrologista Dr. Geraldo Freitas.
20: Falar da intenção de ser doador, caso isso aconteça, isso é importante, porque é imprevisível quando a situação de morte cefálica vai acontecer. Se estiver conversado com a família, a probabilidade de a gente efetivar um doador é muito maior do que se isso não tivesse sido comentado em nenhum momento.
16: O Sistema Único de Saúde responde por cerca de 86% dos transplantes realizados no país.

0: Ambiental no Brasil.
1: Supremo começa a julgar recurso apresentado pelo ex-deputado Roberto Jefferson.
0: TSE divulga distribuição do Fundo Especial de Financiamento de Campanha para as eleições 2026.
1: Boa noite, eu sou Marcela Luiza.
0: E eu sou Walter Lima.
1: Hoje, 5 de junho, é o Dia Mundial do Meio Ambiente.
0: E para celebrar a data, o Supremo Tribunal Federal relembra algumas decisões que consolidaram a proteção ambiental como um direito fundamental previsto em nossa Constituição. Marta Ferreira.
2: Neste Dia Mundial do Meio Ambiente, algumas das principais decisões da Corte merecem destaque. Em relação ao Fundo Clima, em 2022, o STF determinou a retomada do funcionamento do Fundo Nacional sobre a Mudança do Clima, mecanismo do governo federal criado para financiar projetos de enfrentamento às mudanças climáticas. Em relação às queimadas e ao desmatamento na Amazônia e no Pantanal, a Corte reconheceu falhas estruturais na execução de políticas de enfrentamento das queimadas e determinou a elaboração e a implementação de planos de combate a incêndios e desmatamento e o fortalecimento de órgãos de fiscalização e a coordenação entre a União e os estados da Amazônia e do Pantanal.
1: O Supremo Tribunal Federal começou a julgar nesta sexta-feira um recurso apresentado pelo ex-deputado Roberto Jefferson contra uma multa de R$ 452 mil ligada à condenação dele em 2024.
0: O julgamento ocorre no plenário virtual e está previsto para terminar em 15 de junho. Pablo Lemos.
3: O ex-deputado Roberto Jefferson foi condenado a pagar a multa em um processo no qual foi sentenciado a 9 anos de prisão por calúnia, homofobia e por incitação à prática dos crimes de abolição do Estado Democrático de Direito e de dano qualificado. A defesa recorreu alegando que ele não tem condições financeiras de arcar com o valor, mas o relator do caso no Supremo Tribunal Federal, ministro Alexandre de Moraes, rejeitou o pedido. Ele destacou que o valor de mais de R$ 452 mil pode ser parcelado em 18 vezes, como condição para a progressão de regime.
1: O Tribunal Superior Eleitoral divulgou os valores do Fundo Especial de Financiamento de Campanha, destinados aos partidos políticos para as eleições gerais de 2026.
0: Ao todo, R$ 4,9 bilhões vão ser distribuídos entre 30 partidos, de acordo com os critérios estabelecidos na legislação eleitoral, considerando a representatividade das legendas no Congresso Nacional. Fábio Ruas.
4: O PL vai receber o maior valor, R$ 881 milhões e R$ 700 mil. Em seguida, o PT, com R$ 615 milhões e R$ 400 mil. E depois o União, com algo em torno de R$ 526 milhões e R$ 200 mil. Juntas, as três legendas concentram quase 40% do montante distribuído pelo Fundo Eleitoral, que é custeado pela União em ano eleitoral. O objetivo do fundo é financiar campanhas de candidatas e candidatos.
1: Justiça Federal paralisa licenciamento de terminal de gás natural liquefeito em Barcarena, Pará.
0: A ação atende a pedido do Ministério Público Federal. Sabrine Menezes.
5: A decisão paralisou o avanço do licenciamento ambiental e a implantação do terminal de gás natural liquefeito de Barcarena, no Pará. A decisão reconheceu argumentos do MPF e o risco de danos irreversíveis aos modos de vida das comunidades tradicionais e ao meio ambiente, caso o projeto avançasse sem os estudos adequados. Na sentença, a Justiça estabelece diversas obrigações ao governo do Pará, à Termogás e ao INCRA, como a proibição de emissão de licenças e a suspensão de atividades ligadas ao empreendimento, sob pena de multa diária de R$ 50 mil em caso de descumprimento.
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1: Uma boa noite.
0: Bom fim de semana e até segunda-feira.
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1: Eu sou Paula Groba.
2: E eu sou Humberto Pinheiro.
1: E estes são os destaques de hoje do Jornal do Senado, que começa agora.
2: Proposta garante proteção total a fundos de previdência afetados pelo Banco Master.
1: A autonomia do Banco Central com orçamento próprio está na pauta da Comissão de Constituição e Justiça.
2: Tarifaço. Senadora pede diálogo com os Estados Unidos para proteger exportações do Brasil.
1: Boa noite.
2: Boa noite.
1: Um projeto apresentado no Senado quer evitar prejuízos a aposentados e pensionistas de estados e municípios que investiram recursos no Banco Master.
2: A proposta amplia a cobertura do Fundo Garantidor de Créditos para assegurar a devolução integral dos valores aplicados. Repórter Marcela Cunha.
3: A proposta foi apresentada pelo senador Renan Calheiros, do MDB de Alagoas. Na prática, o projeto obriga o FGC, uma espécie de seguro dos bancos, a garantir a devolução integral dos recursos que tenham sido aplicados no Banco Master. Hoje, essa garantia tem limite de até R$ 250 mil reais por CPF ou CNPJ, por instituição ou conglomerado financeiro, e é financiada pelos próprios bancos. Segundo Renan, a medida quer evitar que aposentados e pensionistas sejam prejudicados por essas aplicações.
4: O meu projeto, ele parte de um princípio claro. Não é justo que o segurado beneficiário do regime previdenciário arque com prejuízos decorrentes de eventuais irregularidades ou má gestão ou roubalheira mesmo por parte de instituições financeiras.
3: Críticos da proposta afirmam que a cobertura integral pode transferir para o sistema bancário o prejuízo de aplicações de risco feitas por gestores públicos. Na justificativa do projeto, Renan Calheiros defende que a medida não impede a investigação de gestores públicos que tenham agido com dolo ou má fé e evita que fundos de previdência arquem com o prejuízo.
1: Escola, profissão e menos violência. Essa é a equação defendida por parlamentares que querem expandir a educação profissional e tecnológica no Brasil.
2: A avaliação é que a formação técnica abre portas para o emprego e afasta jovens da criminalidade. Repórter Lana Dias.
5: De acordo com o Anuário Brasileiro de Segurança Pública, em 2024, mais de 72 mil adolescentes foram apreendidos por cometerem atos infracionais, que é o crime ou contravenção penal praticados por menores de 18 anos. O fortalecimento da educação e da profissionalização de jovens se mostra fundamental na prevenção desse índice, que já vem diminuindo em relação aos anos anteriores. Para o senador astronauta Marcos Pontes, do PL de São Paulo, presidente da Frente Parlamentar em favor da educação profissional e tecnológica, a inserção de adolescentes nessa modalidade de ensino pode melhorar a qualidade de vida e ainda contribuir com a mão de obra qualificada no país.
6: Pois você transforma em cidadãos produtivos para o país, que vão ser felizes, ter suas famílias, ter sucesso na vida. Então, o ensino profissionalizante, ele é muito mais do que o objetivo só do lado corporativo, do lado executivo, do lado das empresas, mas muito também do lado social.
5: Ele ainda afirmou que a ampliação da educação profissional depende de esforços conjuntos entre os setores público e privado.
6: Não são só os estados e os municípios, tem que ser um conjunto em parceria com as empresas. Um dos problemas, que é muito claro, em se ver, é a participação maior necessária das empresas dentro das escolas e as escolas recepcionarem melhor as empresas. As empresas sabem qual é a necessidade.
5: A Frente Parlamentar, em atividade desde 2025, busca aprimorar a legislação, fiscalizar políticas públicas e ampliar o investimento em educação profissional e tecnológica no Brasil.
1: E a Comissão de Constituição e Justiça pode votar na próxima reunião a proposta de emenda à Constituição que busca assegurar orçamento público próprio e autonomia operacional ao Banco Central.
2: A PEC está sendo discutida há 2 anos na CCJ. As informações com o repórter Bruno Lourenço.
7: A proposta que busca assegurar ao Banco Central autonomia técnica, administrativa, orçamentária e financeira foi apresentada em 2023 pelo senador Vanderlan Cardoso, do PSD de Goiás. Passou por uma audiência pública e foi assunto em sabatinas de diretores e presidentes do BC desde então. O relator, senador Plínio Valério, do PSDB do Amazonas, acredita que a proposta proposta já está madura e defende a urgência da matéria para dar condições do banco defender o real, o sistema financeiro e manter o PIX livre de pressões.
8: Do grosso modo, o PIX é do Banco Central. Não pode emprestar, não pode ceder, não pode vender, não pode fazer nada. É do Banco Central. E mais, não pode cobrar taxa de pessoa física. Isso é a garantia que todo brasileiro quer.
7: A proposta retira o Banco Central de vinculação a ministério ou a qualquer órgão ou sistema da administração pública e de tutela ou subordinação hierárquica.
1: Somente 10% das ações do Programa de Proteção e Promoção da Saúde Menstrual voltado a mulheres e meninas de baixa renda foram executados até hoje.
2: A política pública é fruto de legislação aprovada pelo Congresso, mas enfrenta obstáculos com a falta de orçamento. Repórter Marcela Diniz.
9: Criado por lei em 2021, o Programa de Proteção e Promoção da Saúde Menstrual tem entre suas ações principais a oferta gratuita de absorventes e outros itens de higiene para pessoas em situação de rua ou extrema vulnerabilidade, privadas de liberdade e estudantes de baixa renda da rede pública. No Senado, a proposta teve como relatora Zenaide Maia, do PSD do Rio Grande do Norte.
10: A Unicef, antes da pandemia, já mostrava que 4 milhões não tinham acesso a itens mínimos de cuidados menstruais. Um assunto que não era muito falado.
9: Mas somente 10% das ações do programa foram executadas até agora. Diagnóstico feito durante a audiência de conciliação entre União, Ministérios e a ONG Crioula, que desde 2022, por meio de ação civil pública, vem cobrando a efetiva implementação da política. Juliana Martins, representante da ONG, espera que o programa seja aprimorado com urgência e que o Parlamento fortaleça a fiscalização e o orçamento das ações de saúde menstrual.
11: O Parlamento tem um papel fundamental, em especial quando a gente pensa em qual é o orçamento destinado, né, para reduzir as barreiras com relação ao acesso.
9: Entre as falhas detectadas no programa de saúde menstrual estão barreiras digitais que dificultam o acesso de pessoas em situação de vulnerabilidade, falta de transparência no orçamento e de articulação entre os ministérios envolvidos.
1: O senador Hermes Klan, do PL de Santa Catarina, defendeu que os programas sociais sejam uma porta de saída da pobreza, com foco na geração de empregos, no empreendedorismo e na qualificação profissional.
2: Segundo ele, mais de 112 mil famílias catarinenses deixaram o Bolsa Família entre 2023 e 2026 após aumentarem a renda, o que, na sua avaliação, demonstra que desenvolvimento econômico e inclusão social podem avançar juntos.
12: Mais importante do que o número de pessoas que ingressam em programas sociais é o número de pessoas que conseguem sair deles por terem conquistado autonomia econômica. O emprego, a renda e a oportunidade continuam sendo instrumentos mais eficazes de transformação social.
1: E a senadora Tereza Cristina, do PP de Mato Grosso do Sul, alertou para os possíveis impactos da investigação comercial aberta pelos Estados Unidos. Ela destacou que produtos como suco de laranja, café e carnes estão fora das tarifas, mas setores como máquinas, madeira e etanol ainda podem ser afetados.
2: A parlamentar defendeu a continuidade das negociações para evitar prejuízos às exportações brasileiras com o aumento das tarifas.
13: Essa investigação, ela está sobre 76 países, não é só o Brasil, para esclarecer. Então, eu acho que agora é continuar negociando para ver se a gente consegue estancar, vamos dizer, essas tarifas de 25%, porque inviabilizam realmente aqueles segmentos, aqueles setores que serão tarifados com 25%.
2: Com edição de Paulo Groba e trabalhos técnicos de Eliseu Caires, o Jornal do Senado fica por aqui. Acompanhe agora as notícias do Tribunal de Contas da União e da Câmara dos Deputados. Boa noite.
1: Boa noite e um bom fim de semana.
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15: O Tribunal de Contas da União fez auditoria para avaliar se as regras do Bolsa Família estão sendo cumpridas e como está o acompanhamento do programa. A fiscalização também verificou programas de transferência de renda implementados por estados e municípios. Em todo o país, foram encontradas quase 230 ações com propostas semelhantes ao Bolsa Família. Um dos maiores problemas está na falta de integração de dados com o CAD único. O ministro relator do processo no TCU, Jorge Oliveira, explicou as consequências desse tipo de falha.
16: Na prática, isso significa que os entes federativos frequentemente não conseguem saber de maneira integrada quem está recebendo benefícios, quanto está recebendo e se há acúmulo indevido ou ausência de proteção social.
15: Somente em 2025, cerca de 890 mil famílias habilitadas aguardavam aprovação para entrar no Bolsa Família. Saiba mais em tcu.gov.br.
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17: Proposta cria estratégia nacional para enfrentar impactos do vício em jogos.
18: Comissão proíbe posse de armas para quem estiver sob medida protetiva.
17: Dependentes de vítimas de violência terão prioridade na matrícula escolar.
18: Projeto de lei aumenta a punição para o crime de ultraje a culto religioso.
17: Boa noite. Proposta aumenta a pena para o crime de ultraje a culto religioso e impede que manifestações de fé em cerimônias sejam enquadradas como crime de preconceito. A repórter Daniele Lessa explica as medidas.
19: A Comissão de Constituição e Justiça da Câmara dos Deputados aprovou o projeto que aumenta a punição para o crime de ultraje a culto religioso e para o impedimento ou perturbação de atos religiosos. O texto aprovado foi a versão elaborada pelo relator, deputado Pastor Marco Feliciano, do PL de São Paulo. Hoje, o Código Penal prevê pena de detenção de 1 mês a 1 ano para quem zombar de alguém por motivo de crença, impedir cerimônia religiosa ou vilipendiar ato ou objeto de culto. Com a proposta aprovada na CCJ, a pena passa a ser de reclusão de 2 a 4 anos, além de multa. O texto também estabelece que, se houver emprego de violência, a pena será aumentada em 2/3. Outra mudança altera a lei que trata dos crimes de preconceito. O novo texto deixa claro que não constitui crime a manifestação de crenças, sermões, pregações, culto, ensino ou orientação religiosa realizados em atividades de caráter religioso ou litúrgico, mesmo que transmitidos pela internet ou por outros meios de comunicação, como explica o relator, pastor Marco Feliciano.
20: Por exemplo, se um pastor ou um padre ou uma pessoa que é espiritualista estiver no exercício da sua fé, no exercício da sua função, e ela criticar uma outra religião, isso seria intolerância religiosa? É claro que não, porque a maioria das religiões praticam aquilo que nós chamamos de proselitismo, ou seja, eles tentam converter as pessoas. E no mundo em que nós vivemos hoje, do politicamente correto sendo impregnado na mente das pessoas, muitas pessoas, tanto padres como pastores e outros entes de religiões espiritualistas, estão sendo punidas, processadas por intolerância religiosa, quando, na verdade, eles estão apenas praticando a sua fé.
19: A proposta que aumenta a pena para o crime de ultraje a culto religioso e impede que manifestações de fé em cerimônias sejam enquadradas como crime de preconceito ainda precisa ser analisada pelo plenário da Câmara. Se aprovada, seguirá para o Senado. Da Rádio Câmara de Brasília, Daniele Lessa.
14: Educação.
18: Câmara aprova projeto que garante prioridade na matrícula escolar para dependentes de mulheres vítimas de violência doméstica. A repórter Sofia Peçanha tem os detalhes.
21: A Câmara dos Deputados aprovou o projeto que dá prioridade na matrícula escolar para dependentes de mulheres vítimas de violência doméstica em escolas próximas de sua nova residência. A proposta, apresentada pelo deputado Rômulo Gouveia, altera a Lei Maria da Penha. A medida assegura prioridade à mulher em situação de violência doméstica e familiar para matricular ou transferir seus dependentes para a instituição de ensino mais próxima de seu domicílio, seja pública ou particular. Para ter direito à prioridade, a mulher deverá apresentar documentos que comprovem o registro de ocorrência policial ou processo judicial relacionado à violência doméstica. O texto aprovado também permite que o juiz determine, como medida protetiva de urgência, a matrícula ou transferência do aluno, mesmo que não haja vaga na instituição mais próxima do novo domicílio. Além disso, o juiz determinará a devida comunicação ao conselho tutelar competente para acompanhamento. Segundo a justificativa, a interrupção da trajetória escolar resulta em imenso prejuízo para as famílias, já submetidas a pesado trauma psicológico e social, como explica o parecer da deputada Laura Carneiro, do PSD do Rio de Janeiro, lido na Comissão de Constituição e Justiça, Justiça, pelo deputado Helder Salomão, do PT do Espírito Santo.
0: Tal medida protege ainda mais a mulher vítima de violência doméstica e seus dependentes, garantindo-lhe o direito fundamental à educação em meio a um contexto tão difícil de afastamento do lar em razão da violência doméstica.
21: O projeto que garante à mulher vítima de violência doméstica prioridade para matricular filhos ou dependentes em escolas próximas de sua nova residência segue para análise do Senado. Da Rádio Câmara de Brasília, Sofia Pessan.
4: Comissões.
17: Avança na Câmara o projeto que cria uma estratégia nacional para enfrentar os impactos do vício em jogos.
18: A proposta já foi aprovada em todas as comissões temáticas da Câmara e está pronta para ser incluída na pauta de votação do plenário. A reportagem é de Maria Neves.
19: A Comissão de Saúde da Câmara aprovou o projeto do deputado Rui Carneiro, do Podemos da Paraíba, que institui uma estratégia nacional para cuidar de pessoas afetadas pelo vício em jogos e apostas, principalmente por meio da internet. O texto aprovado prevê uma rede de apoio formada por diferentes áreas do governo para enfrentar os impactos sociais e de saúde decorrentes do vício em apostas. De acordo com a relatora, a deputada Jandira Fegali, do PCdoB do Rio de Janeiro, devido à facilidade de acesso por meio do celular, a compulsão por jogos atinge uma parcela cada vez maior da população. Segundo a parlamentar, os mais afetados ainda são os homens, mas o problema já começa a atingir também mulheres e adolescentes.
22: E o que a gente vê é que em torno de entre 2 e 10 da população já começa a ter sintomatologia da dependência. Então é preciso que a gente institua uma política de prevenção, campanhas educativas, ao mesmo tempo de acolhimento, de assistência individualizada e confidencial. O Ministério da Saúde já faz hoje, já instituiu o teleatendimento gratuito, mas nós estamos estendendo todo esse tratamento, não só o SUS, mas também o sistema de assistência social e a rede de atenção psicossocial.
19: Dentre as ações previstas na proposta, consta um acompanhamento médico e psicossocial para os indivíduos e seus familiares. A medida prevê ainda a criação de grupos de apoio baseados na experiência, a realização de campanhas e a publicação de materiais didáticos, com foco especial na proteção de crianças e adolescentes e a cooperação com operadoras de apostas para detectar comportamentos de risco. Jandira Fegali defende também a limitação das propagandas de sites de apostas e o aumento da taxação das empresas de jogos online, conhecidas como bets. A deputada ressalta que, como a sede da maioria dessas empresas fica no exterior, o dinheiro também sai do país, o que retira recursos, inclusive, das políticas de atenção a pessoas que desenvolvem compulsão por jogos. A relatora lembrou que, recentemente, o país aumentou a taxação das bets, que era de 12% e vai chegar a 18%, mas, para ela, ainda é pouco. Segundo afirma, há países que cobram até 40% de imposto dessas empresas. Da Rádio Câmara de Brasília, Maria Neves.
17: O projeto que institui uma estratégia nacional para cuidar de pessoas afetadas pelo vício em jogos e apostas também já foi aprovado pelas Comissões de Finanças e Tributação e de Constituição e Justiça. O texto segue para análise no plenário da Câmara.
4: Saúde.
18: Comissão aprova projeto que prevê expansão da telemedicina nos municípios. A repórter Júlia Lopes nos conta os passos para a adoção da medida.
23: As teleconsultas têm se tornado uma alternativa para ampliar o acesso aos serviços do Sistema Único de Saúde, o SUS. Elas permitem atender um maior número de pessoas e chegar a regiões mais distantes no país. Nesse cenário, a Comissão de Saúde da Câmara dos Deputados aprovou um projeto de lei que cria a política de expansão da telesaúde no SUS. Atualmente, cerca de 10% dos municípios brasileiros oferecem serviços de medicina online à população, segundo o levantamento da Frente Nacional dos Prefeitos. Com a nova política, o governo federal deverá apoiar estados e municípios na ampliação desse atendimento com prioridade prioridade para regiões mais vulneráveis e de difícil acesso. O texto prevê a criação de programas federais com apoio técnico e financeiro. Entre as medidas estão investimentos em conectividade, aquisição de equipamentos para unidades do SUS, capacitação de equipes e desenvolvimento de novos modelos de atendimento digital. A proposta também cria a Base Nacional de Telemedicina e Telesaúde, que deve integrar os dados de atendimento virtuais em todo o país, facilitando o acesso às informações de saúde. Para a relatora do projeto, a deputada Adriana Ventura, do Novo, de São Paulo, a iniciativa ajuda a enfrentar desigualdades regionais, amplia o acesso à saúde e permite a unificação de dados da população como prontuário eletrônico em um único sistema.
3: O objetivo, basicamente, é que a gente amplie isso com uma base única. Então, a gente precisa trabalhar interoperabilidade, precisa dar mais acesso para as pessoas, principalmente as pessoas que hoje não têm acesso. Então, o objetivo desse é fazer uma integração e fazer com que haja um compromisso dessa integração de estados, municípios e também planos de saúde que também atendem o SUS.
23: Os estados e municípios deverão incorporar a telesaúde em seus planos permanentes de cuidado, definindo metas e indicadores compatíveis com a realidade local. De acordo com o Ministério da Saúde, em 2025, 76% da população brasileira depende diretamente do SUS. O sistema realiza por ano 2,8 bilhões de atendimentos e conta com cerca de 3,5 milhões de profissionais em atuação. O projeto, que busca aumentar a participação da telesaúde no SUS, segue agora para análise na Comissão de Finanças e Tributação. Da Rádio Câmara de Brasília, Júlia Lopes.
5: Agricultura.
17: Comissão de Agricultura aprova a erradicação da leucena, planta invasora no Cerrado. O repórter José Carlos Oliveira explica os problemas causados pela praga.
6: A Comissão de Agricultura da Câmara dos Deputados aprovou a proposta de controle, manejo e erradicação progressiva da leucena, uma leguminosa originária da América Central. A planta exótica invasora se disseminou descontroladamente em vários biomas brasileiros, sobretudo em áreas do Cerrado, no Centro-Oeste. O autor do projeto de lei, deputado Otto Alencar Filho, do PSD da Bahia, lembrou que a leucena foi introduzida no Brasil como forrageira, ou seja, com foco na alimentação de animais de produção, como bois, porcos e cabras. Também foi usada na recuperação de solo. No entanto, a planta se desenvolveu rapidamente e passou a competir com a vegetação nativa, alterando os ecossistemas. O relator, deputado José Medeiros, do PL do Mato Grosso, concordou com a necessidade de controle da leucena.
8: É uma leguminosa muito aceita pelos produtores, porque tem alto índice de proteína para o gado, mas ela também se espalha de forma assim, muito avassaladora, e ele pede justamente a substituição gradativa dessa leguminosa para que não vire uma praga por todo o país. Porque ela produz bastante semente, é levada pelo vento, por passarinhos também. De um bem que se esperava, acaba causando um problema para toda a atividade silvopastoril.
6: Para o controle gradual da planta, o projeto de lei prevê campanhas educativas, linhas de financiamento, assistência técnica e extensão rural voltadas à substituição da leucena por espécies alternativas. Áreas rurais que cultivam a planta terão até 10 anos para erradicá-la. O texto ainda proíbe o plantio de leucena em áreas de preservação permanente, unidades de conservação de proteção integral, florestas públicas, terras indígenas e territórios quilombolas. A proposta de erradicação da leucena ainda vai passar pela análise das comissões de meio ambiente, de finanças e tributação e de Constituição e Justiça. Da Rádio Câmara de Brasília, José Carlos Oliveira.
5: Justiça.
18: Comissão aprova projeto que aumenta a proteção para vítimas de violência, exigindo que juiz escute a mulher antes de decidir pela revogação de medidas protetivas do agressor.
17: O projeto está pronto para entrar na pauta do plenário da Câmara, como informa a repórter Silvia Munhato.
19: A Comissão de Constituição e Justiça da Câmara aprovou o projeto que determina que, antes de decidir sobre a revogação de medidas protetivas de urgência do agressor, o juiz escute a mulher vítima de violência doméstica e familiar e verifique se ela não está em risco. Além disso, a proposta determina a realização da chamada audiência de admoestação para a soltura de agressor em caso de revogação de prisão preventiva. É o que explica a relatora, a deputada Laura Carneiro, do PSD
5: poder do Rio de Janeiro.
7: E o juiz vai dizer para ele, olha só, o senhor, se descumprir, vai acontecer isso, se o senhor deixar de cumprir as medidas protetivas, vai acontecer isso, ou seja, ele de alguma maneira vai fazer com que o agressor repense qualquer possibilidade de reincidência naquela conduta.
5: A audiência deverá se realizar em até 48 horas da decisão de soltar o réu. As medidas serão inseridas na Lei Maria da Penha. Laura Carneiro defendeu que o contato com a vítima deve ser realizado pela equipe técnica da vara especializada, por equipamento da rede de enfrentamento à violência da região, de seu domicílio, ou ainda pelo próprio juízo da vara de violência doméstica e familiar. Entre as medidas protetivas previstas na Lei Maria da Penha estão a suspensão do porte de arma, o afastamento do lar ou a proibição de aproximação da vítima. A proposta que aumenta a proteção para a mulher vítima de violência deverá ser analisada agora pelo plenário da Câmara. Da Rádio Câmara de Brasília, Silvio Minhato.
10: Segurança Pública.
18: Pessoas que estiverem cumprindo medidas protetivas com base na Lei Maria da Penha podem ter suspenso o direito a ter armas de fogo. Proposta nesse sentido está sendo examinada pela Câmara. A reportagem é de Luiz Cláudio Canuto.
11: A Comissão de Segurança Pública da Câmara aprovou projeto que impede que pessoas que estejam em cumprimento de medidas protetivas com base na Lei Maria da Penha tenham ou comprem armas de fogo e munições. O texto aprovado é uma nova versão da proposta feita pelo relator, deputado Aloysio Mendes, do Republicanos do Maranhão. De acordo com a nova redação, a suspensão do direito a armas vira uma medida obrigatória até a revogação da medida protetiva ou o arquivamento do caso. Para garantir o cumprimento da lei, o relator incluiu a exigência de uma certidão negativa de medidas protetivas para quem queira comprar ou portar armas de fogo no Brasil. É uma mudança no Estatuto do Desarmamento. Ao juiz caberia comunicar a decisão a diversos órgãos, como o Exército, no caso de atiradores esportivos, a Polícia Federal, para quem é caçador, e também às empresas de segurança, caso seja um emprego do acusado de agressão. Entre as mudanças feitas, o relator tirou do texto original a previsão de novas penas para tentativas de compra de armas, porque a legislação penal já prevê punições para uso e porte ilegais. Também ficou de fora a criação de novos canais de atendimento específicos, porque já existe o número 180 para denúncias de violência contra a mulher. O texto original tratava apenas do registro de agressão em inquéritos, mas o relator vinculou a proibição à concessão da medida protetiva. Aloysio Mendes acha que a vinculação dá maior eficácia jurídica e rapidez à segurança da vítima.
24: Nós temos estatísticas recentes que dizem que quase 58% dos crimes cometidos contra as mulheres são praticados com armas de fogo. Aprovamos na Comissão de Segurança Pública e Combate ao Crime Organizado por unanimidade. E esse projeto vai coibir ainda mais a prática desse tipo de crime.
11: O texto já foi aprovado pela Comissão de Defesa dos Direitos da Mulher e agora está na Comissão de Constituição e Justiça, mas pode ser votado pelo plenário porque está em regime de urgência. Da Rádio Câmara de Brasília, Luiz Cláudio Canuto.
10: Votação.
17: Oficiais de justiça e fiscais agropecuários podem ser incluídos entre as categorias autorizadas a portar armas. O repórter Antônio Vital tem as informações.
25: Ganhou o regime de urgência e pode ser votado a qualquer momento no plenário da Câmara, projeto que autoriza o porte de armas de fogo por oficiais de justiça e auditores fiscais federais agropecuários. O projeto altera o Estatuto do Desarmamento para incluir essas duas categorias entre aquelas que têm direito ao porte de arma. Hoje, essa autorização já vale para policiais, militares e outras carreiras ligadas à segurança pública, desde que cumpram os requisitos legais, como comprovação de capacidade técnica e aptidão psicológica. De acordo com a proposta, esses profissionais poderão portar arma de fogo de propriedade própria ou fornecida pela instituição, inclusive fora do horário de serviço, com validade em todo o território nacional, conforme as regras previstas em lei. Relator da proposta, o deputado Jonas Donizete, do PSB de São Paulo, argumentou que a medida reconhece o risco enfrentado por esses profissionais no exercício das funções. Segundo ele, oficiais de justiça e auditores fiscais atuam diretamente na execução de decisões judiciais e em atividades de fiscalização, muitas vezes sob tensão e ameaças. O porte de armas para oficiais de justiça foi defendido pelo deputado Coronel Meira, do PL de Pernambuco.
1: Porte de arma para oficial e oficial de justiça, para poder se defender verdadeiramente de tudo que acontece na rua. Ele é o elo, exatamente, da justiça, dos tribunais de justiça com o povo brasileiro. E ele precisa ter um mínimo de conforto, que é poder, se quiser, estar armado para defender a sua vida e muitas vezes a vida de quem o acompanha no seu momento do trabalho, em todos os locais, em todos os rincões do nosso Brasil.
25: Com regime de urgência, o projeto que autoriza o porte de arma por oficiais de justiça pode ser votado diretamente no plenário da Câmara, sem passar pela análise das comissões permanentes da Casa. Da Rádio Câmara de Brasília, com informações de Daniele Lessa, Antônio Vital.
18: Termina agora o Jornal Câmara dos Deputados, produzido pela Rádio Câmara. O programa teve trabalhos técnicos de Wellington Teles e a apresentação de Tessia Guimarães e Luciana Vieira. Uma boa noite para você.
17: A Voz do Brasil está de volta na segunda-feira. Boa noite e bom fim de semana.
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9: 20 horas.
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1: 20:17.
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2: Boa noite. Eu sou João Paulo Ribeiro Capobianco, ministro do Meio Ambiente e Mudança do Clima. Estou aqui hoje para prestar contas à sociedade brasileira dos avanços e dos desafios que temos nesse Dia Mundial do Meio Ambiente. Desde janeiro de 2023, o governo do Brasil voltou a tratar o meio ambiente como indutor do desenvolvimento, não como obstáculo. Assim, estamos mostrando que é possível crescer, gerar emprego e renda sem deixar de proteger nossas florestas, nossas águas e nossa biodiversidade. Nos últimos 3 anos, o desmatamento na Amazônia caiu pela metade. No Cerrado, a redução foi de 32%. E no Pantanal, 65%. Ao proteger nossos biomas, salvamos a biodiversidade e evitamos lançar na atmosfera milhões de toneladas de gases de efeito estufa. Também ampliamos significativamente as áreas protegidas, com a criação de mais de uma dezena de novas reservas ambientais e o reconhecimento de terras indígenas e de territórios quilombolas. Somadas, elas equivalem em torno de 5 milhões de campos de futebol, desses em que veremos nossa seleção jogar durante a Copa do Mundo que se aproxima. Voltamos também a liderar a transição energética, a partir da substituição de combustíveis fósseis por opções mais limpas, como os biocombustíveis e a eletricidade. Teremos estímulos à renovação da frota brasileira, tanto privada quanto do transporte público. Esses resultados são fruto de um amplo trabalho de cooperação entre o governo do Brasil, os estados e municípios e a sociedade civil. Eles só foram possíveis porque voltamos a investir em ciência, em monitoramento e a fortalecer instituições importantíssimas como o IBAMA e o Instituto Chico Mendes de Conservação da Biodiversidade, que foram alvo de tentativas de desmonte em anos anteriores. Outro fator central foi a retomada da cooperação internacional. E depois de 4 anos de exclusão, retomamos o Fundo Amazônia, que agora tem 9 países financiadores. Juntas, essas ações viabilizaram um volume recorde de 204 bilhões de reais em recursos públicos e privados, nacionais e internacionais, para o desenvolvimento sustentável no Brasil. Também voltamos a investir fortemente na recuperação de áreas degradadas e na restauração florestal. Hoje, temos 3,4 milhões de hectares recuperados. Neste ano, diante da previsão de um novo El Niño, reforçamos o monitoramento e colocamos em campo o maior contingente de brigadistas da nossa história. Aumentamos o número de aeronaves e equipamentos de prevenção e combate e apoiamos em mais de 500 milhões de reais os corpos de bombeiros dos estados onde há mais incêndios florestais. Hoje, no mundo inteiro, são os critérios ambientais que definem acordos comerciais e abrem as portas do investimento. E na contramão dessa tendência, pode fechar mercados e isolar o país. Proteger as nossas florestas, os nossos rios e a vida de nossas famílias já seria razão suficiente e é, ao mesmo tempo, uma garantia para o futuro próspero da economia brasileira. Neste Dia Mundial do Meio Ambiente, renovamos o compromisso de deixar para as próximas gerações um país mais preparado e mais sustentável. Porque proteger o meio ambiente é proteger a vida e o futuro de todas as famílias brasileiras. Muito obrigado.
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6: 20 horas e 34 minutos.
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0: 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Oriente FM.
1: 20h57.
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